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1: Boa noite.
2: 21 horas
3: e 4 minutos.
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0: Que canção linda é essa, hein? Já já tem mais, depois do intervalo.
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1: 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Boa noite.
2: 21 horas.
3: E 19 minutos.
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0: Cidade Love, sempre com as canções que tocam o coração de toda a cidade. Já já tem mais, não saia daí.
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3: Boa noite.
4: 21 horas e 35 minutos.
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0: Muito boa essa sequência, uma melhor que a outra. Já já tem mais.
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1: Boa noite.
2: 21 horas 55 minutos.
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0: mais belas canções estão aqui no Cidade Love. Já já tem mais pra você.
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0: 22 horas e 14 minutos.
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0: Cidade Love, sempre com as canções que tocam o coração de toda a cidade. Já já tem mais, não saia daí.
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0: 22 horas e 30 minutos.
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0: pena, gente. Essas foram as últimas de hoje do Cidade Love. Voltaremos na próxima edição.
1: Boa noite pra você!
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0: 22h46.
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0: 23:46.
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2: Zero hora e 25 minutos.
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0: 0h40.
1: Luan Santana e Léo Foguete.

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1: Madrugada. 2 horas e 53 minutos.

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0: 8:59.
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0: horas. 5 horas em ponto.
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vida na Espoleite. Primeira vez na mais romântica do Brasil por aqui. E eu já vou chegar pedindo trechinho da música nova. Pertinho de casa, quero ouvir com vocês assim. E agora vem dizer. Que coisa linda!

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0: 5:30.
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0: 6:03.
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0: 6:10.
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0: horas e 15 minutos.
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0: 6:18.
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0: 10:25.
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0: 6:31.
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1: Hora certa! 7:23.
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1: Hora certa!
6: 7:00. 7:27.
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6: Hora certa!
3: 7 horas e 30 minutos.

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8: Hora certa! 7 horas e 35 minutos.

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2: Hora certa! 7:41.
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0: 7:42.
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1: Hora certa! 7 horas e 46 minutos.

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0: 8:28.
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0: 8:31.
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0: 8:35.
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0: 8:39.
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0: 8:40.
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4: Oito horas e 44 minutos.

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1: Oito horas e 52 minutos.

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0: 8:59.
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0: 9:04.
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2: Hora certa,
3: 9:09.
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0: 9.
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3: Hora certa!
4: 9:14.
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2: Hora certa!
3: 9:19.
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2: Hora certa!
3: 9:19.
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1: Hora certa.
2: 9:26.
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1: Hora certa.
2: 9:28.
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1: Hora certa.
2: 9:31.
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1: Hora certa! 9:33.
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1: 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Hora certa.
2: 9:35.
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0: Bem, tudo tranquilo? Nostalgia tá entrando no ar a partir de agora na sua rádio preferida. O melhor do passado de presente pra você. Aquela canção que marcou época, que fez história. O melhor do flashback dos anos 90. Agora, aqui no Nostalgia, na sua rádio preferida. Eu sou Ricardo Oliveira e quero você junto comigo. Vamos nessa!
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0: dia.
1: É um prazer muito grande para mim estar aqui essa noite com vocês. Aliás, vocês são maravilhosos. Essa noite é mágica. E eu conto com vocês para cantar comigo, porque esse show está sendo gravado ao vivo.

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4: É isso, gente boa, está no ar mais uma edição do seu, do meu, do nosso Sabadão VIP. Aquela mistura de músicas que eu sei que você ama todos os sábados aqui junto comigo na melhor rádio do Brasil. Prazerzão, Douglas Santos por aqui, o seu locutor, prometendo trazer nessa programação incrível uma sessão de misturas de músicas pra você. Então já vai te preparando, aumenta o volume do seu rádio e vamos de música, porque o Sabadão VIP está no ar. Você que não me conhece, prazerzão, Douglas Santos por aqui e o seu Sabadão VIP está no ar, na melhor rádio do Brasil.
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1: Mais um momento, mais um show do intervalo chegando pra você, mais um break. Daqui a pouquinho estou de volta com muito mais Sabadão VIP.
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4: 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Hora certa.
5: Bom dia e a hora certa.
2: 10 horas e 49 minutos.

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9: Sabadão Vivo de volta pra você no seu rádio e chegando música boa pra você curtir. Aumenta o volume.
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4: Eu acho que você tem que mandar aquela mensagem. Mas manda o que tá no seu coração.
0: Porque se fosse eu falaria mais ou menos assim.
5: Ei, boa noite. Antes de te bloquear, eu só vim te dizer que a partir de hoje pode tocar o terror, fazer o que quiser fazer. A boca é sua, curte sua farra. Sinto mais nada.
4: Não, apaga.

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1: E aí, tá curtindo Sabadão VIP? Gente, chegou aquele momento, chegou aquela hora do nosso show do intervalo e daqui a pouquinho estou de volta com muito mais pra você aqui, ó, comigo, Douglas Santos, com a melhor programação do seu rádio, que é o Sabadão VIP. Volto já.
0: 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Bom dia e a hora certa.
2: 11 horas e 11 minutos.

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4: Curtindo-se só, tá chegando mais um sucesso pra você curtir ainda mais no seu Sabadão VIP. Aumenta o volume aí. 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
1: E é isso, gente. Vou ficando por aqui com o nosso Sabadão VIP. Você curtiu a nossa programação? Eu curti junto com você aqui no nosso estúdio. Ficam todos na paz, na graça de Deus, pensamento positivo sempre. Tudo vai dar certo, tudo já deu certo na sua vida. Até o próximo sábado com mais uma edição do Sabadão VIP. Beijo no seu coração e até a próxima. Fui! Tchau!
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2: Hora certa.
3: Bom dia e a hora certa.
4: 11:34.
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8: Semana chegou, estamos aqui na sua rádio preferida e a partir de agora tem as 15 músicas mais pedidas da nossa programação, viu? Eu sou Ricardo Oliveira e tô com você e vamos agitar muito esse fim de semana com as 15 mais tocadas.

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melhores, as 15 mais tocadas aqui na sua rádio preferida. Que sequência legal, é assim, que sequência bacana, ó. Deixa eu dar uma refrescadinha na garganta ali, tomar uma água bem rapidinho. Daqui a pouquinho tamo de volta com as 15 mais tocadas pra você aqui na sua rádio.

0: Hora certa.
1: 11:57.
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companhia, o carinho, a audiência, viu? Você que tá acompanhando a programação da sua rádio, são as 15 melhores. Aumenta o volume e vem com a gente. Tem as 15.

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0: Obrigado, menos é mais.
1: Pô do céu, tamo junto, meu pai.
2: Fechar no seu fim de semana as 15 melhores da programação da sua rádio preferida. Foi muito bom estar com você, muito bom ter a sua companhia. Valeu de verdade pela sintonia aí. Tchau, tchau.
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1: Hora certa!
2: 12 horas e 22 minutos.

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3: É um prazer estar junto com você aqui no Unidos pela Fé. Meu nome é Nando Pinheiro e vamos tocando as melhores músicas gospel para você na sua rádio. Sabe, num mundo onde desafios e adversidades são constantes, encontramos conforto na união de nossas preces. Aqui, na nossa rádio, nós unimos nossos corações e mentes em oração coletiva, independente das crenças individuais. Nós acreditamos no poder transformador da fé, que nos sustenta e nos guia em tempos difíceis. Por isso que no nosso programa Unidos pela Fé, tocamos as boas novas com as melhores músicas do gospel para você. Unidos

0: Continue comigo aqui, Nando Pinheiro, Unidos pela Fé. Daqui a pouco eu vou voltar trazendo mais músicas pra você.
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3: 13 horas e 17 minutos.
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0: 9:33.
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0: É muito bom tê-lo aqui em nosso programa Unidos pela Fé, com a apresentação de Nando Pinheiro. Daqui a pouco estou de volta aqui, Unidos pela Fé.
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0: 11:55.
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5: Senhor, me ajuda a salvar mais um.

0: Estou passando por muitas dificuldades no meu caminho. Mas, Deus, eu não quero desistir. Ainda nem sei bem como me levantar. Eu não quero morrer. E que digam, o corpo vai embora hoje. Mas ele já havia desistido há muito tempo. Quero ser lembrado por... Não conseguiu muito, mas ele não desistiu. Sim, lutar é uma opção melhor. Eu já desisti de tanta coisa. Isso não me deixou melhor. Desistir não me ajudou em nada, Senhor. Desistir geralmente é fácil, mas não traz nada, não soma nada, não melhora nada. Tudo o que eu queria, não tentei. Tudo o que eu comecei, não terminei. Tudo o que eu sonhei, desisti. E tudo isso por medo. Medo de achar que não sou bom o suficiente. Quantas vezes já não olhei para o céu e pensei, seria tão melhor a todos se eu não existisse? Eu sei que é difícil. Você não consegue se sentir realmente vivo. Não consegue seguir direito nem os seus planos, nem os dos outros. Não consegue lembrar de coisas básicas feitas há 5 minutos. Não consegue olhar para os seus sonhos e se imaginar realizando eles. Não consegue se sentir aqui, presente. Então daí você se olha no espelho e... Me diz então, para que eu deveria continuar aqui? Me dá alguns motivos. Os meus acabaram, resta um. E ele está morrendo. A dor no peito bate, o rosto fica tenso e as lágrimas brotam. E é aí que você sabe que vai começar tudo outra vez.
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3: Olá, um excelente fim de semana pra você. Seja muito bem-vindo aqui à nossa programação. Eu sou Marcos Vinícius, te fazendo companhia. É um grande prazer estar por aqui. Estamos começando mais uma edição do Superfã neste fim de semana, hein? Aqui, as melhores músicas do teu artista, um pouco da história dele e muito mais. Vem com a gente, pois temos uma hora dedicada ao teu artista aqui no Superfã. A gente vai falar neste fim de semana e vai tocar, é claro, a dupla... Pedro e Benício gravaram um excelente projeto em Goiânia. E olha, as canções são lindas. Ele começa muito bem com 10...

0: Este é o Superfã, o seu fim de semana especial com a dupla Pedro e Benício. Tá curtindo, né? Ah, esses caras são demais. Aqui na nossa programação Superfã, eles também têm diferentes parcerias. Depois do intervalo, a gente volta com uma que fez o maior sucesso. Com certeza você vai conhecer essa música já já.
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6: De volta aqui no seu super fã, Pedro e Benício é a dupla escolhida deste fim de semana. Os caras têm altas parcerias com... De volta aqui no seu super fã, Pedro e Benício é a dupla escolhida deste fim de semana.

Este é o super fã especial Pedro e Benício, essa dupla sensacional que tá fazendo parte do programa neste fim de semana. Eu sou o Marcos com você, volto depois do intervalo com a nossa última sequência.

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5: O brigadeiro é sempre bom, né? E quando ele vem em forma de música. Estamos falando da dupla Pedro e Benício neste fim de semana aqui no Superfã, que continua com Pedro e Benício, um brigadeiro e um amor. Uma das músicas que os fãs estão mais apaixonados aqui, Superfã, no seu rádio.
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Estamos encerrando muito bem este super fã especial da dupla Pedro e Benício. Obrigado a todo mundo que participou deste super fã que esteve com a gente. Você indique o seu artista através das redes sociais da nossa rádio. Tá super convidado, tá? A gente volta no fim de semana que vem com mais um super fã exclusivo pra você. Eu sou Marcos e até a

0: 14:46.
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4: Opa, como é que você tá? Tudo bem? Bom final de semana. A semana foi bacana, né? E eu quero que você tenha um fim de semana espetacular, com tudo de bom que você tem direito, viu? O Super Hits já vai começar. E sucesso é o que não vai faltar, hein? Combinado? Vamos juntinhos? Posso contar com você? Super Hits no ar!

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3: Tá na hora do intervalo, mas é super rápido. É, aqui a gente gosta de ouvir mais música. Então fique por aí porque eu já volto trazendo mais sucesso. Até já.
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0: horas e 3 minutos.
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3: Ah, você sabe que eu não minto pra você, né? Eu falei que seria um intervalo rapidinho pra você não perder tempo. Combinado? Já voltamos com a melhor programação.

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0: gente vai dar uma paradinha rápida em nossa programação, mas não saia daí. Daqui a pouquinho voltamos com muito mais pra você.
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3: 15 horas e 23 minutos.
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4: Legal, tivemos as mensagens dos nossos parceiros de programação e já estamos de volta com muito mais música.

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0: Pessoal, vou dar uma paradinha na programação, vamos ouvir as mensagens dos nossos parceiros, mas é super rápido e eu já volto com muito mais música. Já já estamos de volta, não saia daí.
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0: 11:43.
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aqui direto da Arena Castanhal. Já estou aqui com as duas equipes, aqui a equipe de Sababa, Ari, à minha esquerda, mas ainda está aqui no vestiário, fazendo os últimos ajustes, vestindo o material. Alguns jogadores saem agora lá do vestiário e alguns jogadores ainda estão tomando banho. É 15 minutos para as 16 horas, hora do jogo, e a bola rola já já para você. 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Já já a escalação aqui dos dois clubes. É, equipe do Sababa com duas novidades em relação ao primeiro jogo. Sababa fez o seu primeiro jogo, garantiu vaga às oitavas, e tem duas novidades, a gente destaca para você já já. O desfalque do primeiro jogo em relação a esse jogo que vai acontecer daqui a pouco é a ausência do atacante Edgar. Edgar não está nem jogo nestas quartas de finais, defendendo a equipe do Sababa. Para você que está acompanhando a nossa transmissão através do rádio, o nosso muito obrigado pelo carinho da audiência. Você que está através da TV Turiaçu, o nosso muito obrigado também pelo carinho da audiência. Eu queria pedir para você compartilhar, você que está aí na TV Turiaçu, compartilhe, deixe o seu like e fortaleça o canal TV Turiaçu. É o canal que leva o nome da cidade de Turiaçu, tá bom? Já já escalação para você aqui pela Turiaçu FM, a rádio dos melhores ouvintes. E já já também a escalação da equipe do Sababa e também da União de Jamari. União do Jamari vem em busca da classificação à próxima fase, no caso, às quartas de finais, né? Já já a escalação completa desses dois clubes para você. É, mandando um abraço a toda a equipe aí do deputado Kleber Verde. Deputado Kleber Verde, também mandando um abraço para o seu Paulo, presidente. Eu já. Presidente do sindicato. Presidente do sindicato dos trabalhadores na agricultura familiar. Já mandando um abraço para seu Paulo. Seu Paulo, presidente do Sindicato da Agricultura Familiar no município de Turiaçu. Seu Paulo Ataíde. Muito bem, vamos já já chamar aqui a escalação dos dois clubes. Já já também tem Saulo Augusto trazendo as informações para você aqui direto da Arena Castanhal. Já já Arena Castanhal com imagens. Você já tem imagens aí ao vivo da Arena Castanhal, campo ensolarado, uma pequena margem de sombra tem aqui próximo da cabine de transmissão, e os demais espaços do campo está coberto pela luz solar neste momento. Vamos ver aqui como está a temperatura nesse momento aqui na cidade de Turiaçu, né? 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Vamos ver como é que está o tempo aqui na cidade de Turiaçu neste momento. A bola vai rolar já já, né, aqui pela Turiaçu FM, a rádio dos melhores ouvintes, aqui na sua cidade de Turiaçu, no estado do Maranhão.
É previsão do tempo aqui na cidade de Turiaçu, neste momento 32 graus é a temperatura aqui na cidade de Turiaçu. É, possibilidade de chuva é zero, possibilidade de chuva muito zero aqui, não tem chuva na cidade de Turiaçu neste sabadão, sabadão que tem muito sol. A velocidade do vento neste momento aqui na cidade, também aqui na Arena Castanhal, a velocidade de 16 km por hora. Isso mesmo, a qualidade do ar está em 26%, está uma qualidade boa, né? Vamos dizer assim, a qualidade do ar para nós aqui é a beira do mar, muito verde. Então, com certeza, além do tempo que está com 32 graus, claro, tem uma ventilação boa neste momento. Às 16 horas, já a bola vai rolar para vocês. Estamos aí a 9 minutos do início do jogo. A torcida começa a chegar, aqui a torcida do Sababa já se acomodando ali no gramado, ali na arquibancada aqui da Arena Castanhal. Às 17 horas a temperatura cai aí para 31 graus e às 18 29 graus. Já aqui no microfone da Rádio Turiaçu FM, também da TV Turiaçu, Saulo Augusto trazendo tudo sobre Sababa e União do Jamari. Vamos já trazer aqui a escalação da equipe do Sababa. Atenção você de Sababa, fique atento. Se você está na televisão, compartilhe aí nosso link, deixe o seu like. E se você está no rádio, fique atento, porque a emoção começa já, tá bom? Deixa eu ver aqui a escalação do Sababa. Confira comigo como o técnico da equipe do Sababa definiu o seu time. O goleiro Roney. O camisa de número 12. Com a camisa de número 2 está Dará. Dará, camisa número 2. Jô, camisa número 3. O Dedeco, camisa de número 13. Bacabinha, camisa de número 5. Denilson, veste.

0: Jamari, Saulo se já se posicionando por aqui. Se já tem a escalação aí do Sababa, Saulo Augusto, chame para nós. Boa tarde.
1: Boa tarde, boa tarde. Boa tarde, Carlinhos.
2: Oi, boa tarde, Carlinhos. Boa tarde, você, ouvinte aqui da Turiaçu FM, da TV Turiaçu. Muito obrigado aí por você estar participando conosco. E vamos se ligar, vamos se ligando. Hoje tem Sabab, União de Jamari, já está tudo pronto. É, o Carlinhos já deu a escalação aí de Sababa. O time do União de Jamari, Carlinhos e você, ouvinte, vem com o número 1, Cássio, goleirão Cássio. Número 2 é o Rian, número 3 é Palhou. Número 4, Léo Amaral. Número 17 é Randel. Número 6 é Davi. 7 é Yarley. Número 8 é Tony Crois. Número 10 é Heraldo. 20, Pop. E número 11 é Neguinho. Esse é o time do técnico Edi e do auxiliar Márcio Júnior. É o time de União do Jamari que vem para enfrentar Sababa. Sababa que tem o técnico Seu Chagas. Seu Chagas, Carlinhos, que é o atual campeão da BR. Foi campeão pelo Boa Esperança e vem com uma bagagem aí para enfrentar o time do União Jamari. União de Jamari. E lembrando que o time do Sababa tem dois desfalques, grande desfalque, que é o Dutti e o atacante Edgar. Esses dois não vieram, não compareceram, mas teve mudança e tem dois. Não veio esses dois, mas teve dois que veio, que não vieram no jogo passado, né? Que é no caso o Brou, que é um segundo volante, vai jogar de segundo volante, vai fazer a posição de Dutti, que Dutti fazia aí no time do Sababa. E o Leleco, atacante, vai jogar aí, fazer a função que o Edgar vinha fazendo aí no time do Sababa. Então, a expectativa aí de um grande jogo. Não tive contato ainda com a comissão do União de Jamari, porque infelizmente eu creio que aqui na organização já foi comentado muito essa situação. Vai ser repassado aí para o secretário de esporte. A gente tem uma dificuldade muito grande de pegar a escalação aqui dos times, porque os times chegam em cima das 4 horas, aí aquela correria enorme, aí os times não dão a escalação e a gente acaba que ficando aí. Por exemplo, agora nós não pegamos ainda o nome dos reservas, porque quando o time entra em campo, a gente já sabe, quando tem substituição, a gente já vai saber quem vai ser substituído e quem vai entrar. Mas aí até agora o time do União de Jamari não passou para ninguém, porque chegou em cima da hora, está atrasado. E aí, agora que saíram aqui do vestiário, a gente pega a escalação aí e o pessoal dá brabo, que não queria dar ainda, entendeu? Aí fica difícil. Eu creio que tem que ter uma mudança meia hora antes, tem que dar escalação para a gente ter uma base. Chega, entra 15 minutos antes de começar o jogo, tem aquela resenha, tem o bate-papo, você fica todo mundo informado. Você que é torcedor do time do União, quer ficar informado, quem são qual é o time que vai entrar em campo, quais são as reservas, qual é o esquema tático. Ainda não pegamos nada nesse sentido aí, porque o time chegou em cima da hora, está um pouco atrasado, mas aí tem que ter a conversa, tem que ter o bate-papo, aí tem jogador que chega de outras regiões, aí tem que ver onde é que vai jogar, onde é que não vai. Aí tem todo um tempo aí para ajeitar o time dentro do verdeário para poder sair, para ir tirar foto, vamos fazer aquele último bate-papo, com certeza, dentro de campo. Eu acho que sim, não sei, porque está em cima da hora também, o pessoal da organização já estão chamando, muitas horas, estão batendo lá em cima, lá no vertiário do time do União. Já estamos aí em cima das 4 horas, são 3h59, já estaremos levando a emoção de Sababa e União de Jamari. É, rapaz, ontem tivemos jogão entre Santa Fé e Peñarol, Santa Fé passou, já Carlinho me confirma aqui. Carlinho, o vencedor de hoje vai pegar o de ontem, né? Então o Santa Fé já está só esperando, já está só aguardando o vencedor de hoje. Então muita gente já está chegando, eu acabei de entrar ainda agora aqui mesmo, aqui no estádio, tinha muita gente ainda ali fora para entrar aqui para a Arena Castanhal. E muita gente também, já vi gente ali do Santa Fé, olheiros olhando, vão olhar aí os dois times, ver quem que enfrenta quem. Pop, camisa 20 aí do time do União de Jamari, que é um meio atacante, vem também lá de Porto Santo. É, você que não sabe, é uma união entre Porto Santo e Santa Fé, que fizeram os técnicos ali, a organização fez, até porque Porto Santo está suspenso 2 anos do torneio da Independência, e aí fizeram aquela junção e deu timão, um timaço, a base mesclado com outras contratações. Então, formou-se um grande time, o time de Santa Fé. Aqui do time do União, estou olhando, tem o Pop, que é meia, joga sempre no time do Porto Santo, é uma das revelações, novinho, tem, se não me engano, 20 anos, e está jogando hoje, vai jogar com certeza de meia, que é a função dele, de meia atacante, aí do time do União de Jamari. Grandes nomes conhecidos aí como Heraldo, no time do União, tem também o Willey, que é volante, o primeiro volante, que é volantão, marcador. É, assim como tem no time do Sababa, tem Dedeco, hoje substituindo o Pitbull, que foi expulso no último jogo. Vai entrar para substituir aí o Pitbull. Dedeco acostumado a grandes decisões, tanto aqui na Arena Castanhal quanto no Rabelão. Já narrei muitos jogos aí do Dedeco, zagueiraço, já veterano, mas com experiência aí na bagagem, uma grande experiência na bagagem. Tem também aí do time do Sababa, tem Bacabinha, lateral que jogou muito no último jogo. Tem aí o Dobá também, um grande jogador. Na realidade aí o time do Sababa é muito bons jogadores. Então, Carlinhos, a expectativa é que nós teremos aí um grande jogo para você que está aí do outro lado, se conectar aí na TV Turiaçu, e a gente, claro, vai levar toda a emoção, vai fazer o possível de levar essa emoção da melhor forma possível para você ficar a mil, que é o bom do futebol. A gente quer levar, que é o gol, claro, a gente quer narrar, quer gritar o gol, que é a melhor parte do futebol que a gente acha. 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É isso aí, Carlinhos. Rapidinho aqui ao seu comentário, vou pegar aqui última informação aqui para a gente começar aí o jogão aqui nesta tarde maravilhosa aqui na Arena Castanhal.
3: Muito bem, Saulo. Estamos com um jogo que se inicia já aqui na Arena Castanhal. Temos aí duas equipes, com certeza vão trazer um grande futebol. E o torcedor que veio aqui à Arena Castanhal e o torcedor que está aí através do rádio, através da TV, com certeza terá um grande jogo, né? Vai ter um grande jogo. E claro, você vai acompanhar de perto aqui pela TV Turiaçu e também pela rádio Turiaçu FM. 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Os dois clubes, Sababa e União de Jamari, vêm de resultados vitoriosos, cada um conseguiu passar pelos seus adversários na primeira fase. O Sababa já ainda à minha direita aqui na Arena Castanhal e o Jamari também ainda à minha esquerda. O detalhe desse jogo é que os dois jogadores da equipe do Sababa não estão presentes. Um deles é o atacante Edgar, não está presente, está fora do jogo de hoje. Vamos ver se o Sababa passar, possivelmente vai estar nas quartas de finais, o Edgar. Então, já a bola vai rolar, já vamos também saber quem é a arbitragem. A equipe de arbitragem já está se posicionando por aqui. E já vamos identificar quem é. Muito bem, a arbitragem já chegou aqui. Já a gente vai falar o nome dos árbitros do quarteto que vai comandar esse jogo aqui na Arena Castanhal. Sababa e União do Jamari. Tem aqui no União do Jamari o veterano Heraldo. Veterano Heraldo defendendo as cores do União do Jamari. E também, como já foi destacado aqui, o zagueiro da equipe do Sababa, né? O zagueirão é o Dedeco, camisa 13, né? Também um bom zagueiro e, claro, vai fazer aí a seu posicionamento como defensor da equipe do Sababa. O trio de arbitragem já aqui presente. Trio de arbitragem presente.
0: O árbitro do jogo será o Alisson. O Alisson, o árbitro do jogo, seguido pelo primeiro assistente Joari, o segundo Edinho e o quarto árbitro é o Folhete Maranhão. Folhete que também foi quarto árbitro ontem no jogo envolvendo Peñarol e a equipe de Santa Fé, será novamente o quarto árbitro hoje aqui na Arena Castanhal. Já para você que está de rádio ligado, está também com a sua TV já mostrando aí o jogo, os jogadores em campo, já a bola vai rolar. Mandando aqui para meu amigo Valdo, lá em Jamari. Meu amigo Valdo, muito obrigado, rapaz, pelo carinho, pela força, lá em Jamari, região de Campos, aqui no município de Turiaçu. Mandando um abraço também aqui para o Zé Maria, lá em Capitão Poço. O Zé Maria não perde um jogo lá em Capitão Poço. 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Nesse momento, as duas equipes se dirigem ao centro do campo, onde a bola vai rolar já para você aqui na Arena Castanhal. Duas equipes já se cumprimentando. aquele momento de confraternização ali entre os dois clubes, jogadores, e claro, a bola rola já já. Saulo Augusto, eu passo a bola para você, claro, o microfone da Turiaçu FM, tem uma alteração aqui, Saulo vai já destacar para a gente aqui, houve uma alteração na equipe do Jamari. Muito complicado, volto a repetir, receber a escalação dos times que vêm jogar aqui no torneio de Independência. Muito difícil, muito complicado, mas nós conseguimos. E uma mudança de última hora, a equipe do Sababa vai ficar à minha esquerda no primeiro tempo e Jamari à minha direita, à direita da cabine de transmissão da Turiaçu FM está o Jamari e à esquerda é a equipe do Sababa. Saulo Augusto, passo o microfone para você, garoto.
2: Muito bem, Carlinhos, boa tarde novamente a você ligado aí pela TV Turiaçu, pela rádio Turiaçu FM. Alô, Maurício Roberto, ligadinho aí pela rádio Turiaçu FM. Você e aí, José Carlos, Dona Ivaneide, Grande Maria, Naldão, Carliane, todo mundo ligado aí pelo rádio da Turiaçu FM. É isso aí, olha, tivemos aí uma mudança, Carlinhos. Aí no lugar do 3, Daniel, é Palhol, 13, Palhol é o 13. Aí Davi, que era o 6, está com a 5. Davi com a... que era 6, está 5. Tony Kroos está com a 11. 11, Tony Kroos. Aí Neguinho, que era 11, Neguinho, que era 11, não está mais, nem vai mais entrar no campo agora o Neguinho e já vai entrar 19, Poro. Essa aí é a escalação do time de Jamari, é o que eu ia falando. Muito complicado, time que chega em cima da hora, aí para dar a escalação, aí tudo trocado e a gente acaba meio que se atrapalhando aqui na hora de dar a escalação para você que está ligado aí conosco, aí no canal da TV Turiaçu. Olha, os reservas aí do time do União de Jamari vem com 22, GG, o goleirão. Número 16 é Alevilson. Número 26 é Neguinho. 9 é Porruti. Número 18, Borré. Número 3, Daniel. Número 21, Alexandre. 6 é. Número 8 é Sérgio. Esses aí são os reservas aí do time do União de Jamari. É isso aí, já tudo pronto, como o Carlinhos já frisou aí, nós temos aí o nosso árbitro central é o Alisson, o nosso primeiro auxiliar é o Juari, o segundo é o Edinho e o quarto árbitro é o Folete Maranhão. No momento que apita, começa o jogo aqui na Arena Castanhal. Agora é tudo ou nada para você ligado. A emoção é aqui na TV Turiaçu e na Rádio Turiaçu FM. Já chega ali no primeiro momento o time do União. E entrega de bandeja ali para o arremesso lateral para o time de Sababa. Já chega para ali ele, o garoto do lateral, ele Bacabinha. Já bota para ir para seu atacante, mas não teve o domínio, afasta o perigo ali o União, já está jogando pela lateral, já jogou, escora mais um Major, o zagueiro do time de Sababa, sai jogando o Irley, para o time do União de Jamari, já volta ali com o goleirão Cássio, que é 2,10 metros, é uma parede, vamos lá galera, e o Irley agora pelo meio de campo, voltou por ali para seu lateral, já chega por ali, ele pop, o meia atacante sai jogando, carrega para ali de camisa número 7 é o Willen, já botou, sai dominando, faz a cobertura o Jóia, o goleirão Ronei para fazer a defesa no primeiro momento ali para o time de Sababa, saiu escorando de cabeça ali o zagueirão do time do União, chega Leleco, bateu, olha. Você ligado aí pela TV Turiaçu e pela rádio, o Leleco não é jogador de outro município, não é jogador de outro estado. Rapaz, o Leleco é lá de Sababa mesmo. Tava no banco de reserva, é aquele atacante ligeirinho, brigador, e vem saindo na velocidade agora o time do Jamari pra batida! Chega
4: chega, não alcança ali o Poro, e essa bola sai pela lateral, sai pela linha de fundo, tiro de meta em favor do time de Sababa. Carlinhos, no primeiro instante chegou o time do União.
0: União bem próximo de marcar aqui na Arena Castanhal, o atacante não saltou na bola, a bola passou de forma rápida e ele também passou da bola. E claro, 0-0, mas o Jamari está mostrando força já no início do jogo, Saulo.
4: E vem Heraldo agora, o meia, fez o lançamento, lá vem na velocidade por ali ele, o Poro, balançou, chega por ali alguém, já sai a marcação em cima dele. Chegou, marcou, botou essa bola pela lateral, arremessou em favor do time de Jamari, que vem para cima no primeiro momento, vem Rio, o lateral direito, ajeitou com Heraldo, Heraldo ajeita da ponta da chuteira, botou para Rio novamente, lá vem cruzamento pelo ar. Alto para Roney, Roney saiu, rapidinho saiu jogando, por aqui pela direita de ataque, vem ele Dará, o Dará lançou, para ninguém, chega por ali, mais uma, o zagueirão aí do time do Dion de Jamari, sai jogando ali o zagueiro com o lateral Rian pelo meio, perdeu, lá vem chegando o 11, tomata no chão, é falta! Falta perigosíssima em favor do time de Sababa, falta frontal, Carlinhos!
0: Falta frontal, falta perigosa em favor da equipe do Sababa, ela quase próxima ali, é próximo na meia-lua e tem chance o Sababa de jogar a bola no fundo da rede, ou então quem sabe fazer uma jogada ensaiada e tentar abrir o placar aqui na Arena Castanhal. Camisa de número 5 do Sababa, o Bacabinha está com ela ali também, está próximo, o camisa 10, o Grosel também se aproxima, ele que ajeita a bola, dá aquelas pisadinhas antes, um pouquinho da bola para encaixar melhor o chute, e claro, vamos ver quem bate, Bacabinha ou Grosel, vamos ver.
4: Alô, seu Clau Onizocalaio, lá em Jamari, lá em São José, valeu, ligadinho galera da área dos campos, todo mundo ligado conosco aqui na TV Turiaçu, quem vai? Tem Grosel, tem também ali, tá o Grosel e tá o Dará ali, é o Dará que tá pra cobrança, vamos ver, creio que vai dar o Grosel. E se prepara o camisa 10 para a batida. Chegou. O barreiraço tá na frente, que o goleiro tá tentando ajeitar ali a sua barreira. O goleirão de 2,10 m. Vem agora, tudo certo, tudo pronto. O árbitro dá uma olhada ali para o bandeira, ajeita tudo certo. E agora sim. O árbitro não ajeitou e vai dar uma conversada. Tá mandando alguém voltar. Porque, na realidade, Carlinhos, eu tô achando que a barreira... O time do Sababa pode fazer uma barreira na frente depois de 1 m, né, Carlinhos?
0: Exatamente. Aí, justamente, isso que tá tentando ser resolvido pelo árbitro Wallace.
4: E agora sim. Agora depois de 1 m, né, Carlinhos?
0: Exatamente. Aí, justamente, isso que tá tentando ser resolvido pelo árbitro Wallace.

0: pelo Dará, lá vem Leleco, já sai jogando por ali, não deixa ela sair, lá vem na velocidade, Leleco botou na frente, o camisa número 22, acabou o campo pra ele, ele sai com bola e tudo, aí pela lateral o arremesso é em favor aí do time... Do time de Jamari. União de Jamari. Que vem com o Pop. O Pop já sai jogando pelo meio de campo. Carrega por ali o Willi. Já botou por ali pra ele Davi. O Davi sai jogando. Já sai numa botada no ataque por ali. Pra ele. O camisa número 11 é Tony Kroos. Perdeu. Já fica recuperando mais uma por ali ele. O Palhol. O Palhol sai jogando. Já botou o Heraldo na jogada. O Heraldo Roxo sai dominando. Desliza por ali pela marcação. Sai dominando mais uma. Cortou. O lateral. Mas levantando a bandeira, já marcando o impedimento no ataque do time de Sababa, Carlinhos.
1: Sababa com muita dificuldade na sua transição, zaga, meio e ataque. E a equipe do Jamari já está se usando o campo todo. Já veio pelo lado direito, também já pelo lado esquerdo, mas não conseguiu fazer a conclusão dos seus lances. Segue tentando a equipe do Jamari. Melhorzinho um pouco em campo a equipe do Jamari.
0: Grande Elinho, um abraço pra você. Olha, Elinho, não tenho bem certeza, mas daqui a pouquinho eu vou te informar, vou dar uma olhada aqui, mas o comercial, se eu não me engano, joga na segunda-feira. Segunda-feira joga comercial, se eu não me engano também, vai enfrentar o vencedor aí de Antônio Dino ou Turiaçu. O comercial, o jogo que é entre comercial e Auto Esporte, né? Comercial e Auto Esporte. Quem passar de Turiaçu e Antônio Dino pega o vencedor de Comercial Borges ou Auto Esporte. Só informando aí o nosso telespectador. Valeu, galera. Alô, galera, lá na casa aí de Zidane. Alô, Zidane, ligado conosco. Karina lá em Fortaleza. Zidane, Casimiro. Alô, Casimiro, Cobrão. Galera, todo mundo ligado conosco aí na TV Turiaçu. Valeu. Agora vem o time de Sababa. Chega, chega, chega ele, Grosel. O Grosel faz o lançamento, tenta buscar. Ajeita mais uma. O Willi botou por ali o Willi. Mais uma camisa que tá errada ali. A do Willi e a do zagueiro. Se eu não me engano, parece que tá certo, o Rian tá com a 2 e o Willi tá com a 7. Agora vem Grosel pelo meio de campo, ajeita, já domina, bateu errado, vem Tony Kroos, sai jogando o Tony, já botando por ali pra Heraldo, Heraldo sai carregando pelo meio de campo, olha quem joga, pra quem jogar, acha por ali mais uma Pop, o Pop viu a passagem, bonita bola, chega por ali, ele camisa número 17, Randel vem pra cima da marcação, bateu, cortou o Jô, essa bola sair pela linha de fundo, escanteio, Carlinhos.
1: Escanteio, a equipe defensiva do Sababa não consegue fazer a sua defesa de forma correta, acaba cedendo o escanteio e claro, vai levar perigo para o arqueiro da equipe do Sababa, o Roney. Tiro de escanteio, Saulo.
0: E vem bola agora cruzada, chegou, sobrou pra Pop, tentou fazer um corte, essa bola não passou, vem Bro, o Bro passou por ali pra seu companheiro, ele Bacabinha, o Bacabinha vai lançar, chega por ali na velocidade, o Grosel saiu, era o camisa número 11, o Dobar agora se jogou, o camisa número 22, Leleco que veio buscar, segura ali pelo meio, Leleco, faz a tabela agora com o Grosel, viu a passagem, voltou pra Dará, o Dará teve que voltar pra segurar, agora Dará ajeitou, já vem fazer o cruzamento, o Dará demorou demais, chegou a marcação do Heraldo em cima dele e botou essa bola pela lateral, o arremesso é em favor aí do time de Sababa, já cortou o zagueirão, já fica Grosel ali, tentou buscar o seu companheiro Dará, chegou, fez a falta, é falta em favor do time de Sababa, Carlinhos.
1: Sababa tem mais uma chance, não chega com a bola rolando, tocando a bola na área do goleiro da equipe do Jamari, o Cássio, e aí vai chutar a bola na área, falta, vai ser jogado na área, quem sabe assim o Sababa pode aproveitar o lance e marcar aqui na Arena Castanhal, 0-0 em nome de Supermercado J. Paz.
0: É isso aí, vem bola agora pra Sababa, Grosel, o Grosel vai fazer o lançamento, pode vir no primeiro, pode vir no segundo, e vem cobrança agora, ele, Grosel, vem fechadinho, passou, o zagueirão afastou, chegou, era o Willey, o volantão subiu pra ficar, pra sair jogando, veio direto nas mãos do goleiro.

0: Ele, Roney, o Roney já chegou pra batida. Grosel, ajeita, vira o jogo, sai jogando por ali pela esquerda no ataque. O Bacabinha não teve o domínio, sai jogando mais uma. Grosel recupera, mas perde em seguida. Sai jogando agora com o Toni Kroos, balança pra um lado, balança pra outro, sai cortando mais uma por ali. Bacabinha, Bacabinha na marcação, bota essa bola pela lateral. Alô, Bastião, lá de Santa Bárbara, tá ligado, tá torcendo aí pro Sabá. Rapaz, um alô pro grande goleirão. É, já pegou muito, muito, muitos pênaltis, já jogou muito aí o Batião aí nesse torneio da Independência. Um abraço pra você, meu garoto. Lá vem bola chegando na velocidade, chegando por ali agora, o Leleco subiu pra afastar o camisa 13, o Palhol subiu batendo por ali, botou essa bola pela lateral, o arremesso em favor do time de Sababa. É, rapaz, vinha numa velocidade disparado o Leleco, Carlinhos.
1: Leleco vinha de forma rápida tentando aí vencer o seu adversário, mas não deu certo. O zagueiro da equipe do Jamari colocou pelo lateral, já cobrado.
0: Já cobrado, lá vem bola novamente pro time de Sababa. Caiu, o árbitro disse, segue o jogo. Já chega mais uma, não quer saber de brincadeira. Pode o zagueirão, ele, o Léo Amaral, botou essa bola pela lateral. Vem Sababa, agora mandou voltar, paralisou ali. É, porque tem uma bola ali, eu acho que dentro do campo. É, e vai botar ali. É, pro Gandula, vai te mandar o Gandula tirar dali. É isso aí, galera. Alô, galera do Alto da Alegria. Rapaz, um abraço aí pro Lucas e Benedito. É, está ligado aí na TV Turiaçu. Muito obrigado você ligado aí em Alto Alegria. Alô, Fábio José. Por onde você está, garoto? É, tá fazendo falta.
1: Tá no aniversário do compadre dele, comendo bolo com refrigerante.
0: E churrasco, rapaz. É, uma hora dessa aí. É uma hora dessa, com certeza, é churrasco. E fica no chão, o árbitro paralisa. Bola em favor aí do time do União de Jamari. O tempo passa, o placar segue aqui na Arena Castanhão. 0-0 é o placar do jogo. Alô, Maurício Roberto, ligado conosco. Alô, grande baixinho José Carlos, conhecido como baixinho de Dona Leda. Também aí, Maria, Naldão, Caliane. Rapaz, faltou Lucas, rapaz. Será que o Lucas não tá por aí? Francinei, Cadilene, toda a gente, todo mundo ligado pela Rádio Turiaçu FM, Carlinhos. O radinho ainda faz sucesso, Carlinhos.
1: De acordo com a última pesquisa, 80% da população brasileira, Saulo, ouve rádio. Então, para muitos que às vezes duvidam que o rádio não tem audiência, está aí uma resposta. Em todo o Brasil, 80% ouve rádio. Então, não tem desculpa de dizer que a rádio não se ouve. Ouve rádio, claro, a televisão também. E, claro, o jogo aqui na TV Turiaçu e na Rádio Turiaçu FM. Mandando um abraço aqui para minha filha Carla. É, Carla e o Elias estão ligados aí no Conjunto Aurora, vendo o Jamari por ataque.
0: E vem agora Jamari, saiu Toni Kroos, não teve o domínio, está jogando agora o Leleco, fez o giro, lá vem ele na velocidade, demorou demais o Leleco botar por ali para o jogador Grosel, camisa 10, pedia pelo meio. Grosel é um bom jogador, né, Carlinhos? Esse meia atacante aí do time do Sababa, é um jogador que se movimenta muito, leva o time, tenta fazer, ó, a tabela, mas aí eu tô achando... É, o ataque do time de Sababa muito longe, né, Carlinhos? Essa distância entre ataque e meio acaba dificultando aí o ataque do time de Sababa.
1: Dificultando, e o seguinte, quando pega a bola, anda os toques, na são lentos, né? E muitas das vezes, passes bem próximos, 2, 3, 4 metros, acaba errando. Então isso é difícil. Principalmente para o Grosel, que é o camisa 10 ali do time, que se movimenta bastante, mas os passes não estão chegando com qualidade até os atacantes.
0: Vem mais uma por ali, o time do União com Léo Amaral, sai jogando com Heraldo. Heraldo clareou pra batida pra fora. Pega bem o Heraldo, mas bateu direto pra fora, Carlinhos.
1: Isso mesmo, se deixar ele chutar, ele vai com certeza, uma hora dessa, vai achar o gol, porque o Heraldo, se bater certinho, da forma como ele sabe, na redonda, pegar no meio da bola em longa distância, é capaz de abrir o marcador aqui na Arena Castanhal, em nome de Frutaria Pai Pedro e Jamilson da Sabrina, Saulo.
0: É isso aí, Carlinhos. Olha, te mandar um alô esperto também ao nosso amigo Júnior Doido, nosso patrocinador. Júnior Doido tá ligado, não perde um jogo aí pela TV Turiaçu. Obrigadão, garoto. 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Agora vem o time do União Jamari. Vem o goleirão Cássio pra botar pra frente. Atenta por ali, agora Dedeco, ajeita, já busca por ali seu companheiro de camisa número 6 do time de Sababa. Não teve o domínio, está jogando, era o Denilson. Essa bola sai pela lateral, arremessa em favor do time do União. União vai ficando com a bola, vai ficando com ela, o camisa número 17, Randel. O Randel olha para Pop, recebe, Pop já dá um tapa, perdeu. O Willer recupera, ele bate forte! Foi no gol e o goleiro Rony fez a defesa, Carlinhos.
1: Já várias vezes estão tentando de fora da área furar o bloqueio do goleiro da equipe do Sababa. Quem sabe uma hora dessa vão acertar, Saulo.
0: Alô, Jairo Moura, rapaz. Está aí no Mato Grosso. Mato Grosso também aí tem Pirute, rapaz, que não perde um jogo conosco aí na TV Turiaçu. Valeu, galera lá do Mato Grosso. Galera turiense aí que estão espalhados por esse Brasil afora. Está conectado conosco aí na TV Turiaçu. Valeu, muito obrigado. Alô, Bastião. Alô, William Fernandes. Galera que estão ligadinho aí em Alto da Alegria. É, rapaz, o Elinho. Elinho, Elinho, tá sempre junto com a gente aí nas transmissões. Valeu, Elinho. Alô, Cobrão, também ligado. É, rapaz, no momento que o árbitro paralisa para aquela parada técnica, vamos refrescar a garganta. É, rapaz, o jogo, Carlinhos, nestes 20 minutos, o que, que tu achou desse jogo aí entre Sababa e União de Jamari nesses 20 minutos, Carlinhos?
1: O volume de jogo, Saulo, em favor do Jamari é bem claro. A equipe do Jamari está muito mais interessada em fazer o gol do que a equipe do Sababa. E, claro, a gente vê algumas conversas aqui de um tom mais um pouco elevado por parte do capitão da equipe do Jamari. Ele está fazendo cobranças ao seu time. Tem que tocar a bola direito, exatamente. Ele está falando aquilo que a gente, às vezes, quando percebe que o time, embora está chegando mais na área, mas não consegue fazer aquele lance para dificultar as ações do goleiro da equipe do Sababa, que no caso o Roney. Mas o Sababa apresenta um futebol totalmente diferente do primeiro jogo. Está muito apático, a meu ponto de vista. Não consegue fazer, como eu disse, uma transição zaga, meio e ataque. Quando pega essa bola pelo meio campo, tem dificuldade de fazer os lances de forma correta, onde possa deixar os seus atacantes com a possibilidade de marcar o gol. E por isso, o que acontece? O Jamari vai se aproveitando desse momento. A zaga está bem postada, o goleiro da equipe do União Jamari, o Cássio, fala muito com seus jogadores. E isso, de certa forma, vai encorajando o time a partir para cima do time do Sababa. 0-0 é o placar do jogo. Quem sabe, Saulo, geralmente quando acontece a parada técnica, há algumas mudanças, algumas conversas por ambos os treinadores. No caso do Chagas, né, que conversa com seu time, e também o Ed, né, da equipe do Sababa. Então, vamos ver o que vai acontecer a partir de agora, da segunda etapa do primeiro tempo aqui pós a reidratação.
0: Olha, Carlinhos, já vejo mudança no time do Sababa. Não deu mais pro Bro. O Bro vinha sentindo, o Bro já, como eu já falei, já tá veteranão, e vai entrar aí o time do Sababa com muitos desfalques, e para piorar, o camisa número 10, Grozel, tá sentindo ali a perna. Olha, o técnico conversa, tá vendo se vai dar de voltar. Ele tá sentindo ali na parte superior da coxa. E lá vem bola chegando, time de Sababa. É, rapaz. Vamos ver, tá voltando ali o Grozel, tá voltando o Grozel. E entrou aí no time... no time do Sababa é o camisa número 17, Carlinhos.
1: No Sababa 17 é o Dunga. Camisa 17, Dunga, na equipe do Sababa, Saulo Augusto. 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
0: É, rapaz, o José Márcio, Edgar não vai jogar, Edgar não veio, rapaz. O Edgar teve um probleminha aí e não deu de Edgar vir no jogo, nem o Edgar e nem o Dutti. Dutti não sei, mas eu não sei se não está jogando no Interbairro em São Luís. É, o Dutti sai muito para jogar e hoje não deu de vir o Dutti. É um belo de um jogador, Dutti, segundo volante. E vamos agora novamente por ali, o time do União Jamari. Alô, Claudenilson, seu Clau, ô Nizoca Laio, como você preferir, lá em São José, lá no São José, aí área dos campos, torcendo para Jamari, ligado, ligado conosco, um abraço para você, grande Henrique, por onde você estiver também. Alô também, Zé Trajano, lá no Trajano, não perde um jogo conosco, ele é o Nakata, é o Nakata que é jogador do alto. E vem agora ele, o goleirão do time do União, Cássio já bota na velocidade do Rian, o lateral chamou, Tony Kroos, balançou para cima da marcação, sobrou o Heraldo Rojo, já domina agora para Rian, que bate forte no cantinho, foi para fora, Carlinhos, que jogada, olha, o Rian é um dos laterais do time do Jamari, que sobe, apoia muito, chega, é habilidoso, chuta forte, chutou agora um pouquinho fraco, mas foi no cantinho, mas foi direto para fora, teve a chance o time do Jamari, Carlinhos.
1: É a quarta tentativa do Jamari no chute de fora da área, um deles foi com o Heraldo e os demais atacantes também da equipe do Jamari, vai novamente.
0: Olha, Jamari vem com a bola com ele, Heraldo. Heraldo botou para Rian, sempre essa jogada por ali pela direita de ataque na tabela. Heraldo bateu em cima da marcação. O Dobá vinha por ali para fazer a marcação e fica com o arremesso lateral. Heraldo botou para Tony Kroos, que vem para fazer o lançamento. Afasta novamente o Jó. Sai dominando, paralisa e marca. Houve um toque ali no braço, é isso, Carlinho?
1: Exatamente isso, esse toque ocasionou a falta já cobrada pela equipe do Sababa. Grosel com a bola.
0: Grosel já vem chegando, mais uma com ele, Dunga ajeitou por ali para seu companheiro Grosel, já faz o lançamento tentando buscar o Bacabinha, que não subiu. O Bacabinha também hoje muito parado na marcação, não está adiantando ali, não está chegando ao ataque. O lateral ao esquerdo do time de Sababa, faz o giro Bacabinha, ali saiu a marcação do Willian em cima dele e fica com o arremesso lateral o time de Sababa. Carlinhos,
1: o conjunto como um todo do Sababa não está bem em campo, o time não consegue avançar no ataque. Até agora, o goleiro da equipe do Jamari, o Cássio, não fez nenhuma defesa para incomodar a equipe do Sababa. Nada, até agora nada. O Sababa está devendo a sua torcida e, claro, aquela que ficou em casa e aquela que está aqui na Arena Castanhal. 0-0, mas o Jamari tem um volume muito melhor de jogo até agora.
0: Renato Reis, um grande abraço para minha amiga Niele, ligada no jogo entre Sababa e Jamari, valeu. Vem chegando mais uma agora, o time de Sababa pelo alto, subiu o zagueirão, ele Léo Amaral, já sai jogando mais uma por ali, o lateral direito de ataque do time de Jamari, fica pelo meio, o Willian sai jogando, carrega, sai carregando por ali com o Randel, Randel já domina a marcação, chegou em cima dele, chega por ali Dobar para marcar, e escola novamente por ali, o Poro vem pra cima da marcação, Dedeco cortou mal, chegou, lá vem Heraldo, se parecer ali, clarear ele bate, saiu mais uma Sababa pra desafogar, lá vem Dobás jogando só ali nesse ataque o Dobás, ali no meio de 3, 4 é difícil, difícil, difícil, chegou Randel, chega pra fazer a falta em favor do time do União de Jamari, Carlinhos.
1: Dois jogadores no chão, o Grosel, que como você já comentou, está sentindo, possivelmente não vai terminar esse primeiro tempo, né? E também o jogador do Jamari, que sofreu uma falta, um toquezinho no tornozelo, colocou no chão, falta em favor do Jamari, lado esquerdo do ataque. Já o árbitro fez sinal aqui para o banco do Sababa. E o Grozel não tem mais possibilidade de jogar. Pelo menos é o que está demonstrando em campo, Saulo.
0: Carlinhos, o Grozel vai saindo. E agora, tanto o Pintado quanto aí o seu Chagas. Seu Chagas que é contratação aí, técnico vindo de Nunes Freire. Está ali preocupado demais. Por quê? Porque o banco também do time do Sababa é muito pobre, Carlinhos. Está muito fraquinho, não tem um substituto à altura. Então o Grozel é um dos jogadores que vinha carregando esse time do Sababa. É sentindo. Mas ali o
1: Perroba.
0: É o Perroba.
1: Eu acho que é o Perroba que vai entrar.
0: Perroba já está prontinho para entrar. E eu vi ele conversando com o Dará. Eu creio que ele vai botar o Perroba na lateral e vai botar o Dará para o meio, Carlinhos.
1: Isso que eu ia comentar, ele vai fazer justamente essa mudança. Vai colocar o Perroba para o meio e trazer o outro jogador aqui para o lado.
0: O Perroba para a lateral e botar
1: exatamente,
0: o Dará.
1: Exatamente, o Dará para o meio, isso mesmo.
0: Eu estou vendo ele para a lateral esquerda. E quem tá vindo para cá é o Bacabinha. Bacabinha eu acho que vai pro meio, Carlinhos. Bacabinha tá no meio e Dará continua na lateral. Vai Bacabinha pro meio mesmo. Já tá por ali o Bacabinha. Já escora mais uma. Agora o time do Sababa vem chegando. Dunga! Bota essa bola pela lateral ali o Pop. Arremesso lateral em favor do time de Sababa. O time de Sababa tá ficando desfalcado. Desfalcadaço, Carlinhos. Tá ficando difícil. Tem que ver como é que faz aí neste intervalo de primeiro para segundo tempo. Que aí estamos ainda com 30 minutos deste primeiro tempo. Tem jogo. Vem Bacabinha. Lá vem chegando o Willi. Esse era 0 é o placar do jogo, já chega Heraldo, o time de Jamari vem pra cima, já domina por ali agora o Willi, lá vem na velocidade do Obar, chega pra cortar pelo meio por ali o jogador é o camisa 20 que entrou agora mesmo, o Perroba já sai jogando, agora por ali Rian, o Bacabinha fez a falta, Carlinhos.
1: O Bacabinha, na função que ele está jogando no meio, se ele continuar fazendo essas faltas, vai tomar amarelo e ficar pendurado aí. Já está ainda com 30 minutos do jogo, 31 minutos nesse momento, o Bacabinha tem que ter um certo cuidado com as suas faltas, porque uma hora dessa pode ser penalizado com cartão amarelo. 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
0: É isso aí, alô pra Dedé Maradona de Portugal, Bacuri, alô Elinho, valeu garoto, aí pelo apoio. Aí vem chegando mais uma, o grande Dunga, ajeitou, já perdeu, recupera ali o time de Jamari, vinha com ela Davi, ajeita no peito ele, o Willi sai jogando com o Randel botando ali para o Willi sai jogando, já para ele, o camisa número 11 é o Poro, o camisa número 11 é o Toni Kroos, já saiu agora o Toni Kroos, disparado, sai levando, jogando pela lateral, botou para ali ele, o Heraldo sai, o grande Toni Kroos levanta, botou ali pela lateral, Rian pela direita, já sai jogando com o Heraldo Roxo já domina, sai jogando sempre pela lateral direita, o time do União de Jamari sai jogando, Perroba chegou, botou essa bola pela lateral, o Perroba queria a falta, o Bandeirinha marcou só o remesso lateral, Carlinhos, para o União de Jamari.
1: Olha, eu estou vendo esse jogo aqui, Saulo, eu já estou fazendo uma análise de como vai ser nas quartas de finais, qualquer vencedor daqui enfrentando a equipe do Santa Fé. Por conta desse futebol apresentado aqui, a gente não diz que o Santa Fé já ganhou, mas que tem uma possibilidade muito grande da qualidade do time do Santa Fé para enfrentar qualquer um dos dois que estão jogando a bola aqui. É muito difícil se fazer uma previsão, mas o que a gente percebe aqui é que está facilitando as coisas para a equipe do Santa Fé, qualquer um dos que vencerem.
0: Muito bem analisado, Carlinhos. Lá vem a bola chegando, vem sobrando, vai para bater, Randel para fora! O Randel teve a chance, a bola foi disputada. Olha como você vê ali no nosso replay, ela vem se oferecendo pro Randel. Ele pegou muito por baixo, ela subiu demais, Carlinhos.
1: Se perdeu pela linha de fundo, tiro de meta em favor do Sababa já cobrado. E com muita dificuldade continua para sua saída da defesa para o ataque, Saulo.
0: E vem Dunga ajeitando por ali para ele, Perroba. O Perroba sai pela esquerda no ataque do time de Sababa, já carregando, já bota tentando buscar Leleco. O Leleco não tem o domínio. Chega mais uma por ali, o Léo Amaral para cortar. Já dominou, sai Dará. O Dará sai para batida, bateu mal. Bateu longe do gol do goleirão Cássio Carlinhos.
1: Até agora o Cássio não teve trabalho, a não ser ir buscar a bola na linha de fundo ou então trabalhar com seus jogadores de defesa, porque o ataque de Sababa está praticamente, né, sem perigo nenhum a defesa da equipe do Jamari. Muito tímido o ataque da equipe do Sababa. 0-0 em nome de Sintraf, Sindicato dos Trabalhadores da Agricultura Familiar.
0: Grande Bruto, rapaz. Tá por ali, Alta Alegria, já vem chegando mais uma por ali agora. O Heraldo Taca, o jogador camisa número 11, o Tony Kroos, caiu, sentiu, a regra diz que quando há choque aí na cabeça, acima da linha do ombro, né Carlinhos? O árbitro tem que paralisar, ali eu acho que foi o
1: Tony Kroos, me parece.
0: Tony Kroos e o jogador ali, o zagueiro do time do Sababa, é o Jó.
1: Isso mesmo, os dois, foi o toque de cabeça dos dois. Em vez de cabecear a bola, os dois cabeceou um ao outro. Aí ficou difícil. A bola passou e ficou os dois aí com atendimento 0-0 em nome de HP Mercado, Júlio Filho e Brasil Lojas, meu caro Saulo Augusto.
0: É isso aí, agora a torcida de Sababa tendo dar uma animada aí no seu time. É, os tambores estavam parados, Carlinho, viu aí... É, a dificuldade do time do Sababa em jogar a bola, seus jogadores se machucando, e aí tambores pararam, agora voltaram a fazer zoada aí a torcida de Sababa.
1: Estava esquentando os tambores. E o detalhe aqui, Saulo, já eu passo pra você, porque a equipe do Sababa vai o ataque.
0: E vem na velocidade, Leleco pra chegar, faz a cobertura, Leleco vem saindo, vem sobrando, chegou mais um, o zagueirão, Léo Amaral, afasta, sai jogando por ali, ele Polo, lançou, lá vem Heraldo na velocidade, vai fazer, pra fora! Bate cabeça a zaga do time de Sababa. O Heraldo deu o maior pique dele no jogo. Saiu levando, foi tentar encobrir o goleiro. Vai encobrir o goleiro. E ela foi direto pra fora, Carlinhos.
1: Eu quero ver outro pique desse do Heraldo ainda nesse jogo, porque esse foi forçado, mas ele conseguiu jogar a bola pra fora em vez de colocar dentro das redes. 0-0 continua, Saulo. Jamari melhor em jogo.
0: E Jamari vem que vem pra cima, mas fica com ela o time de Sababa com Dará. O lateral direito do ataque do time de Sababa. Vem por ali, ele Bacabinha, não teve o domínio, chegou, recupera. Mais uma Davi, ali pelo meio de campo, botou pra Pop. O Pop já vira o jogo, tenta buscar por ali, ele Tony Kroos, vem pra cima da marcação, chegou, Perroba, corta, mas quem fica com ela é o Rian, o lateral direito, ajeita pelo meio, lá vem, chegando ele, o jogador Pop bateu em cima da marcação do Macabinha. Fala, Carlinhos.
1: Campeonato Brasileiro, Série A, 24ª rodada no Maracanã. Fluminense 0, Clube do Remo.
0: Rapaz, olha o Leão se apresentando aí no Maraca pra cima do Flusão. É, rapaz. O time do Sababa vinha, mas fica com arremesso lateral agora, Rian. O Rian do time do União de Jamari. Alô, galera do Jamari, ligadinho conosco. Galera da área dos campos, galera lá da Campanha de Gado, ligado também conosco. É, rapaz, bravo demais pra galera de Sababa. Alô, Bartião, lá em Santa Bárbara, que tá fazendo aquela torcida aí pra Sababa. Um abraço pra você toda, galera lá de Santa Bárbara, Ilha de Santa Bárbara. É a grande Caliane, que está em Antônio Dino, moradora lá de Sababa. Está lá em Antônio Dino. Alô, Caliana. Caliana também por ali. Grande Maurício, Roberto, São José Carlos, Dona Ivaneide. Ligado Maria, Naldão. Alô, Francinei, lá em Santo Antônio. Ligado também, ele, Carlilene. Lá vem bola, Pop, autorizado no escanteio. Subiu! zagueirão Léo Amaral vinha sozinho, ele não acredita que perdeu a oportunidade. Veja no nosso replay, a batida do Pop, ela passou no primeiro pau, sobrou pro Léo Amaral, bateu de casquinha, ela foi pra fora, Carlinhos.
1: Mas antes ele cometeu a falta empurrando o seu adversário, foi justamente isso que foi marcado pelo árbitro Wallace. 1-0 é o placar do jogo aqui na Arena Castanhal. Eu não entendi essa agora. O jogador pensa que ele é o goleiro. O goleiro é o Cássio lá do outro lado, rapaz.
0: Carlinhos, agora o Randel achou que era uma falta aqui logo no lance e pegou a bola. Agora o Cabinha veio na marcação dele, ele queria a falta e a bola, ele já pulou na bola pensando que ia ser falta. O bandeirinho, o árbitro olhou pro bandeirinho, o bandeirinho disse nada. E aí o Alisson marcou a falta e aplicou o cartão amarelo pro Randel, que é lateral direito do time do União, Carlinhos.
1: Exatamente, a regra diz que desse tipo de lance que foi intencional, ele tem que receber amarelo. Não mudou nada da regra no quesito cartão amarelo.
0: Alô, galera de Cabeceira, Picuaçu, ligado conosco. A nossa TV Turiaçu levando a informação pra você. Lá vem bola pelo alto no segundo pau, subiu Leleco, chega Dunga, não alcançou e saiu Randel na velocidade agora, tentando buscar um contra-ataque aí, o time de Jamari, corta pelo meio, lá vem chegando pro ali de camisa número 7, Joelso pra cortar, sai jogando Loelso, o Joelso, com ele Dedeco, chega por ali o Dunga vem a marcação, ali vem pra brigar o jogador, ele, o Willen, e vem Sababa, lá vem Leleco, pode bater, bateu pra fora! A primeira jogada de perigo do time de Sababa, pela direita do ataque do time de Sababa, vem no bate, no tic-toc por ali, sobrou para Leleco, ele bateu, mas bateu para fora, Carlinhos.
1: Não deu trabalho ainda para o goleiro Cássio, essa que é a grande verdade. O Cássio está até andando para um lado para outro, falando com os seus jogadores, orientando o posicionamento da sua defesa, seus laterais. E a equipe do Sababa não, até agora não fez nenhum trabalho para o goleiro Cássio.
0: O goleiro Cássio ainda não sujou a roupa. Lá vem chegando o Davi para o time de União do Jamari. Lá vem ele, o Rian, se livrou da marcação. Vem Tony Kroos, tentou cortar o Jô. O Jô foi certinho no corte e botou essa bola pela linha de fundo. Escanteio, Carlinho, que já foi cobrado. Aí chega Rian, o Rian vem para cima, no meio de dois. Saiu para fazer a cobertura por ali. O atacante Dobar. Isso. Jogando com o Perroba. Perroba diz, vai no ataque, vai matar o Leleco na correria. É toda a bola que vem do time de Sababa da zaga do time de Sababa. Ele faz o lançamento para tentar pegar na velocidade ou Dobar ou Leleco. E aí o Leleco vai no meio de três zagueiros, fica difícil. Enquanto isso vem chegando ali o Poro, não teve o domínio. Agora saiu bonita para Heraldo, soltou o goleiro, saiu jogando mais uma por ali o Joelson. Bota para Dunga, o Dunga chega com o Dobar. Lá vem contra-ataque do time de Sababa. O Dobar para cima da marcação do zagueirão Léo Amaral para ficar com ela, cortou. E saiu jogando o Rian de letra, sai jogando por ali com o Willen. O Willen bota pro zagueirão, o Léo Amaral, o Léo tentou buscar ali o jogador, o atacante do time do União, o Tony Kroos, e ela saiu pela lateral, arremesso em favor do time do Jamari, Carlinhos.
1: Lateral, lado direito do ataque, já cobrado, Jamari no ataque, Saulo.
0: E vem Pop, o Pop botou pra Willen, ele pega forte, já tentou, ajeita pro Tony Kroos. O Tony vai pra cobrança, bateu travado, chega Dedeco, afasta e sai jogando, tentando buscar ali o Dobar, o Rian fica com arremesso lateral. O time do União de Jamari, todo ataque, vem por ali o zagueirão, ele Léo Amaral, sai jogando com o lateral direito por ali. Randel sai jogando, lá vem Davi, vai pra batida o Davi, o Tony Kroos queria pelo meio, ele bateu, mas bateu mal, foi pra fora, Carlinhos.
1: Bateu, se perdeu pela linha de fundo, só tiro de meta em favor da equipe do Sababa. Detalhe, Saulo, detalhe, na equipe do Sababa tem três jogadores com nomes bem parecidos, é o

0: Robinho pra fazer o corte. Vem bola chegando. Agora fica mais uma com ele. Camisa número 13. O 13 do time do União. Vem pra cima. Chega o Willi. Ajeita. Já saiu o Toni Kroos pra bater. Travado. Escanteio em favor do time de Jean Maria. Haja coração, haja pressão, Carlinhos.
1: Até nos escanteios, a equipe do Jean Maria está ganhando. 5-1 é o placar nos escanteios aqui na Arena Castanhal. Jean Maria muito bem, só falta concluir suas jogadas de ataque em gol, porque até então 0-0 é o placar do jogo. Segue escanteio lado direito do ataque em favor do Jean Maria, Saulo.
0: E vem bola agora em favor do time de Jean Maria. Vem Pop para cobrança, já autorizado Pop no segundo pau. Willi passou por ele. Já chega mais uma para ali. O zagueiro é o atacante, ele Poro. O Poro ajeitou. Chegou o Randel, bateu mal. Ele foi fazer o cruzamento, foi direto pela linha de fundo. É tiro de meta em favor aí do time de Sababa, que dá aquela esfriada. Agora o árbitro pede a bola e vai terminar o primeiro tempo, Carlinhos. Vai terminar o primeiro tempo, 0-0 no placar. Termina o primeiro tempo. É, rapaz, 0-0, 0-0 no placar aqui na Arena Castanhal, Carlinhos. E esse primeiro tempo, garoto?
1: Primeiro tempo, as emoções foram adiadas para a segunda etapa. Nós já vamos voltar e comentar a respeito desse jogo, Saulo, desse primeiro tempo. Porque, como eu disse, em alguns momentos, o Jean Maria foi mais time em campo, teve mais volume de jogo, mas não concluía sua jogada. Nós vamos já voltar e comentar aqui no microfone da TV Turiaçu e, claro, da Turiaçu FM. Vamos ao intervalo e voltamos em instantes.

0: Muito bem, para você ligado na Rádio Turiaçu FM e também na TV Turiaçu, já estamos de volta. Jogadores do Sababa aqui na Arena Castanhal, os reservas, fazendo um toque de bola, um, dois, três. Poucos reservas a equipe do Sababa tem no banco para esta segunda etapa. Estou vendo aqui o 14, o camisa 14, Deco. O camisa de número 16, o Judson. Judson também aqui batendo bola. Deixa eu ver quem mais está aqui. O Everton. O Everton também batendo bola aqui no, na equipe do Sababa. Os três reservas que nesse momento estão ainda por aqui. A equipe do Sababa ainda no vestiário. 0-0 é o placar do jogo em nome de Recanto do Sabor. 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Já já a bola rola de volta para o segundo tempo. Aqui na Arena Castanhal, a equipe do Jamari já está aí se encaminhando para o campo. Os jogadores fizeram aqui aquela conversa, fortalecendo um ao outro, no sentido de tentar buscar o gol. E o vencedor daqui vai enfrentar a equipe lá de Santa Fé, que ontem venceu a equipe do Peñarol pelo placar de 3-2. Então, vamos ver. Se eu não estou enganado, foi 3-2. Deixa eu só confirmar já já aqui na minha planilha, o resultado de ontem entre Santa Fé e Peñarol. Mas o vencedor daqui enfrenta a equipe do Santa Fé na próxima fase, nas quartas de finais, tá bom? E a partir das quartas de finais, nós aqui da TV Turiaçu e também a equipe da secretaria e demais... e demais narradores, meios de comunicação que está transmitindo aqui esse jogo, vai escolher o craque do jogo, o craque do jogo, e você que está aí acompanhando a TV Turiaçu vai escolher também na nossa enquete, vai ajudar a gente aqui, viu? Você vai estar conosco aqui na cabine de transmissão fazendo a escolha do craque do jogo, viu? 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As duas equipes já em campo, a equipe de arbitragem também se dirigindo ao centro do gramado, em nome de Wallace Moto, Grupo Voando Baixo, Supermercado J Paz, onde seu dinheiro rende mais, É lá no J Paz, Supermercado J Paz. 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Muito obrigado pela audiência. Um abraço aí para Tamires e também a sua equipe de trabalho. 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Saulo Augusto, as duas equipes já em campo e vai rolar a bola, Saulo.
1: Alô, Carlinhos, rola a bola aqui na Arena Castanhal, rola a bola, rola a bola, estamos neste segundo tempo, no segundo tempo, no primeiro minuto, nos primeiros segundos, a emoção é aqui na TV Turiaçu, ligadinho conosco, você vai ficando com a emoção de Sababa e União de Jamari. Olha, tive conversando ali com o jogador, com o técnico do time De Sababa, já informa, porque vem chegando. O Toni Kroos caiu, Dedeco saiu jogando com ela e já lançando pro Leleco a velocidade. E já saiu ele, mais uma. O lateral Randel sai jogando, já carrega, olha para quem jogar, vem pelo meio, Toni Kroos recebe, já domina, já botou por ali para ele, Poro. O Poro sai, lançamento, chegou Toni Kroos, vai pra batida, cercou o Jô, vem Jô pra cortar. Agora o Dará vem pra cima do Jô, brabo. Ele chegou ali, eu acho que queria que o Jô desse o bote logo de primeiro. O Jô ficou cercando e deu espaço para o Toni Kroos bater. E o Jô botou a chuteira, o 44 dele ali, e botou essa bola pela linha de fundo, Carlinhos.
0: Escanteio e quase o Jô bate no seu amigo de jogo, quase.
1: E saiu jogando mais uma pra cabinha, sobrou pra Heraldo, se bateu, ele faz! E bateu pra fora! Escolheu o canto e deu de chapada nela e ela foi direto pra fora. Caiu, começou a mil o time do Jamari.
0: Jamari começa com o volume do primeiro tempo, em busca do gol, porque só assim classifica a próxima fase. E o Sababa fazendo o possível pra não tomar gol, mas eu acredito que com os avanços da equipe do Jamari neste segundo tempo, que não mudou muito do primeiro, deve marcar primeiro na competição desse jogo diante da equipe do Sababa. Muito apático a equipe do Sababa. O técnico Chagas tem um pepino para descascar se caso o time dele passar para enfrentar a equipe do Santa Fé, Saulo.
1: Alô, galera, olha, estive conversando ali com o técnico do Sababa, até perguntei sobre o nosso comentário, Carlinhos, sobre a distância dos atacantes com os meias, e muito chutão para tentar pegar a velocidade desse aí, Dobar e do Leleco. Já eu digo que foi que o técnico me informou. Lá vem Dunga, ajeita no peito, já dominou, Dobar bateu para fora. Para fora, tiro de meta somente, Carlinhos.
0: Só tiro de meta, o chute sem nenhuma direção, sem nenhum perigo para a meta do arqueiro Cássio. E o Sababa fica no 0-0 e precisa melhorar a pontaria, tá muito mal.
1: Olha, Carlinhos, aí o técnico me informou o seguinte: tá faltando aquele jogador que bota a bola nos atacantes, que chama os laterais para jogar. Não tá tendo esse meio aí, esse meio atacante, que quem fazia essa função era Dutti, não veio. Que é o segundo volante que jogava, que funciona como um meia, que sai para jogar, que jogava com o Grosel, que era o 10, chamava o Grosel e distribuía a jogada com os laterais. Não veio o Dutti. O jogador que entrou aí no seu lugar é o Joelson. Não está fazendo essa função, camisa 7. Não foi do jeito que ele pensou, segundo o técnico. E aí, a única alternativa do time é jogar para os atacantes velozes para dar um sufoco ali no ataque do time do Jamari. É isso aí, vem Jamari, vem Randel, ajeita com o seu zagueirão, ele Palhol. O Palhol olha para quem joga, chama para Léo Amaral. O Léo Amaral vai fazer a virada de jogo para Randel. Randel ajeita, sai jogando pela esquerda do ataque aí do time do Jamari. Vem Randel, bateu em cima da marcação novamente, chega por ali ele, camisa número 6, é o Denilson do time de Sababa. Lá vem Dedeco, faz um giro em cima da marcação, sobrou o goleiro, tá fora do gol, vai fazer Heraldo, foi travado e o goleirão voltou pra fazer a defesa. Quase chega o gol, time de Jamari, Carlinhos.
0: Eu tô dizendo que está amadurecendo o gol do Jamari. O volume mantém-se do primeiro para o segundo tempo. Agora o Randel, eu não sei o que está acontecendo com o Randel. Ele está rodando em cima da bola e o time não consegue avançar quando ele pega a bola. Em vez de ele distribuir, dar volume ao jogo, ele acaba prendendo. Vários jogadores com a opção de receber a bola, ele não toca e breca o seu lance e atrasa todo o ataque da equipe do Jamari. Precisa ser chamada a atenção pelo seu técnico, do contrário vai pecar novamente pelo lado esquerdo do ataque com o jogador Randel, camisa 17, se não me falha a memória, aqui da equipe do Jamari. O Randel, deixa eu ver aqui, é o 17, isso mesmo, com dificuldade para acionar os seus companheiros no ataque, Saulo.
1: É isso aí, Carlinhos, o lateral direito do time de Jamari. Carlinhos fala, comenta sobre o Randel, que é o lateral direito, já tá de cartão amarelo. Alô, Dinei, de Cunhuca. Rapaz, agora eu tava dizendo, o Dinei ainda não apareceu na live. E aí, mas já apareceu o Dinei, não perde um jogão. Muito obrigado, Dinei, valeu, garoto, lá de Cunhacuema, ligadinho conosco. Não sei, já me informei até aqui, falando aqui, você tava aqui em Turiaçu, mas eu não sei se ainda está ou se... está no Cunhacuema, no Cunhacuema. É, rapaz, está Sababa no jogo. Vim por ali, Bacabinha jogou pelo meio de campo. Leleco segurou. Lá vem Dará pela direita de ataque do time de Sababa. Vai fazer o cruzamento. Davi pra cortar. Chegou mais uma Randel. Disse, calma, calma que eu vou sair jogando. O Randel sai levando, levantou a cabeça, sai jogando. Bota pra Toni Kroos que segura, faz o pivô. Chegou por baixo, fez a falta, Dedeco. Aquele biquinho de chuteira no tornozelo, Carlinhos.
0: Dedeco experiente, matou a jogada lá no lado esquerdo de ataque do Jamari e, claro, vai ter bola na área contra a equipe do Sababa. Tá só se defendendo o Sababa. Quando chega no ataque, foi como você viu agora há pouco. Muito longe, os seus atacantes, os dois meia não avança e aí o time fica sem a opção de jogar a bola com mais qualidade no ataque contra a defesa do Jamari. 0-0, em nome de Multiutilidade e Nilton do Açaí, Saulo Augusto.
1: Valeu, valeu, lá vem mais uma por ali. O camisa 10, Heraldo Roxo, vai pra fazer a cobrança, já autorizado, Veraldo, pra batida no segundo pau, ela foi pra fora. O goleirão no primeiro pau, veio voltando, e essa bola passou tirando tinta do pote ali do gol do goleirão Ronei, que já botou pra frente, escora de cabeça mais uma, o zagueirão Léo Amaral, o Léo botou pro pop que ajeita no peito, vem por baixo, por ali. O Joelson botou essa bola pela lateral, arremessou em favor do time de Jamari. O time de Jamari vem que vem pra cima, chega por ali Davi, já ajeita, já chegou por ali Rian. Não teve o domínio correto, essa sai pela lateral, arremessa agora em favor do time de Sababa. Alô Vava lá em Santa Bárbara, ligadinho, valeu, um abraço pra você, garoto. Toda a galera de Santa Bárbara, lá na ilha, tá todo mundo conectado aí na TV Turiaçu. Manda o link, galera, ó. Diz aí, vamos se conectar na TV Turiaçu. A emoção é aqui. Sababa 0, União de Jamari também 0. Quem passar daqui enfrenta é Santa Fé, que já está só aguardando, Carlinhos.
0: Vai ser um grande jogo também, viu? Mas vamos aguardar o resultado aqui pra gente comentar depois.
1: E vem agora ele, Perroba vai fazer o lançamento, cheio direto nas mãos do goleirão Cássio. O Cássio chegou e já saiu jogando com o Willen. O Willen sai pela lateral esquerda, olhou pra quem passar, agora vem virando o jogo, já botou por ali pra Rian. Rian é aquele lateral que ataca também, marca e ataca. Chegou, roubou por ali. O Dobá chega pra fazer o lançamento, Perroba. Jogou mal. Fica com o arremesso lateral. O time do Jamari que já foi cobrado, chega Jó, dá um tapa, sai jogando, lá vem ele, o Joelson faz o lançamento, chegou por ali ele, o Leleco bate, cai, levanta, segura, tá no chão, falta em cima do Randel, Carlinhos, já foi cobrado, o jogo tá ligeiro, agora vem saindo o Randel pra botar pra ele, Toni Kroos, correu demais, essa bola se perde pela linha de fundo, tiro de meta em favor do time de Sababa, Carlinhos.
0: Tiro de meta, mais uma vez o goleiro da equipe do Sababa, Ronei, tiro de meta. Por que isso? O Jamari tá no ataque, tá tentando fazer o seu gol.
1: Agora já é uma, mais uma de Ney. Chega por ali o Dobá chegou. Bonita, Léo Amaral. Roubou, sai jogando por ali. Lá vem ele, Poro. O Poro saiu na velocidade. Toni Kroos tá dentro da área. Sobrou para Heraldo. Bateu. O goleiro soltou. E Perroba botou. Pô, linha de fundo. Escanteio, Carlinhos.
0: Tá difícil para a equipe do Sababa conseguir fazer aí um lance que dê perigo ao goleiro Cássio. Pelo contrário, o goleiro da equipe do Sababa que tem dificuldade, Saulo.
1: Foi cruzada, pé, rouba, chega e bota essa bola pela linha de fundo novamente. É novo escanteio em favor do time de Jamari. Alô, você ligadinho conosco. Alô, lá em Mutuoca. Grande Délis Fernandes. Alô, meu telespectador. É ligadinho conosco. Grande Tio Bento, rapaz. Cadê também ali o Coró, Cabeção, Pirute, lá em Mato Grosso. É isso aí, lá vem bola chegando pelo alto, subiu, chegou de cabeça, segura novamente, Leleco deu um tapa nela, vem chegando por ali, Bacabinha pelo meio, soltou, chega por ali o Dobá faz o giro em cima da marcação do Rian, vem Dobá, vai fazer o lançamento, chegou, esticou para Dará, muito forte. É, na verdade foi muito aberta, né, Carlinho, muito aberta, e o Dará não chegou, quando chegou foi atrasado, chegou atropelando o Willian e o árbitro paralisou, marcou a falta.
0: Isso mesmo, o lance foi bonito, porém muito, com muita dificuldade para o lateral direito da equipe do Sababa pegar. Ele cometeu uma falta, a única alternativa que teve para ele foi fazer a falta. Jamari no ataque.
1: Rola o Dinei tá perguntando pelo Perequeté. O Perequeté não tá nem no banco. Eu não sei se o Perequeté tá no time de Sababa, ainda vamos informar ainda, rapaz. É, o time de Sababa, segundo informações, teve muito, muito desfalque. Vem agora, chega Jamari, ajeitou, vem cobrança por cima, travado! Chegou o Willian pra tentar ali. Era o lateral direito, ele, Rian, foi fazer o lançamento, foi travado, e essa bola sai pela linha de fundo, é escanteio, escanteio. Vai ele, Rian, pra cobrança, lá vem bola pelo alto, no segundo pau, sobrou, e o gol! Gol! Segundo pau, Willian de cabeça soltou por ali, mais uma chegou e o Toni Kroos foi lá no alto do segundo pau, Willian de cabeça soltou por ali, mais uma chegou.

0: Maria nas quartas.
1: E vem Sababa chegando por ali, mais uma Dunga, ajeitou pra cima, por ali o Dunga briga por ela, chega mais uma Randel. Randel sai botando pra frente, alô Tieta lá no bairro do Canário, toda a galera do bairro do Canário, alô Lanterna lá na oficina, Tieta, a Manu, rapaz, deve estar por aí fazendo arte. Grande Tieta, ligadinha conosco, valeu, valeu, valeu, valeu. Alô também ao grande Michael lá em São Francisco. Um abraço pra galera de São Francisco e todo mundo ligado aí em Santo Antônio também. O grande Pedrinho lá em Porto Santo, tem Rafaela lá em Fortaleza, tem Karina. A galera tá ligado com o Saulo Augusto aqui na TV Turiaçu. Muito obrigado, saiu chegando mais uma. O time de Sababa agora tem que ir pra cima da Ará. Vem batendo por ali em cima da marcação, Leleco faz o pivô, segura, faz o giro em cima da marcação. Por baixo, chegou Randel pra fazer o corte e botar essa bola pela lateral, arremessa em favor aí do time de Sababa. Tem pressa Sababa, porque já estamos com 14 minutinhos do segundo tempo. Mais um replay aí pro gol do time do União de Jamari. Botou no fundo do barbante, a torcida de Sababa é dar aquele apoio, chama seu time, mas para o primeiro jogo, depois do primeiro jogo, Carlinhos, muito diferente o time de Sababa, muito diferente, apático dentro de campo. Eu acabo que comentando um pouquinho desse estilo, tá um pouco apático aí dentro de campo, não tem aquelas triangulações que teve no primeiro jogo, é muito apático, tá um time comum aqui no torneio da Independência. Segundo informações, para o tanto de investimento que teve o time de Sababa, Carlinhos.
0: Com certeza, o time do Sababa está muito além do que foi o primeiro jogo. Para começar, não trouxe o seu atacante, que com certeza seria um diferencial na equipe. E o Jamari vai pro ataque.
1: E vem bola agora, Jamari chegando novamente. Afasta por ali o zagueiro, o Jó. O Jó chega para ficar com o arremesso lateral. Bola em favor do time de Jamari. Alô, Lazinho, tá ligado lá em São Luís, lá na Ilha do Amor. Grande Lazinho, o Lázaro, rapaz. Papai Lázaro, grande Lazinho, é isso aí, gente boa demais, meu amigo. Lá vem chegando mais uma por lá de Jamari, botou Rian, o Rian segura, chega o Bacabinha. Olha, Carlinhos, eu vou te perguntar, Bacabinha, tu achou mais jogo na dele na lateral ou pelo meio, Carlinhos? O Bacabinha tá com ela. Agora chega Perroba, Perroba ajeitou, lá vem chegando mais uma por ali, o Joelso, camisa número 7 também, meio apagado aí nesse meio de campo aí, fazendo a função de segundo volante, Carlinhos, time de Sababa.
0: Olha, o Bacabinha, ele tá numa situação difícil, porque ele tem que dar conta de distribuir bola para seus jogadores, mas a marcação do Jamari está muito forte, dificultando as jogadas do Bacabinha, Saulo.
1: E vem Dará na velocidade, chegando o Tony Cross para fazer a marcação em cima dele. O atacante do time do Jamari vem marcar o lateral, sobrou e chegou certinho. Léo Amaral, porque o Bacabinha vinha para fazer o gol. O time do Jamari chega com o zagueirão, Léo Amaral fez o corte, saiu do segundo pau, quem vai? Randel, o lateral direito foi pra ficar com ela, já sai jogando agora com o Tony Kroos na velocidade, chegou o garoto, saiu pra cima da marcação, chegou ele, Denilson, o 6 de Sababa, saiu dominando pelo meio, Pop, chegou o Willen, já passa, viu a passagem por ali, Davi, segurou, Davizão é o volante marcador, vem voltando, ajeita com o Heraldo, Heraldo vai fazer o cruzamento, vai bater direto, bateu direto pra fora, tiro de meta, Carlinhos, o Jamari faz o gol, o primeiro gol do jogo e está em cima de Sababa, que é o segundo.
0: Jamari quer o placar aumentado na Arena Castanhal e tá mais uma vez aí, ó, passeando, jogando a bola que ele tem, o Jamari, um volume bem bom neste momento. E o Sababa esporadicamente chega no ataque, mas não oferece nenhum perigo para o goleiro Cássio. 1-0 vence Jamari em nome de Macro Contábil, Saulo.
1: É isso aí, lá vem bola chegando novamente, chegou! Dará! saiu o jogador, lançamento procurando Leleco, saiu o zagueirão, Palhou, botou essa bola pela lateral, um arremesso em favor do time de Sababa. Alô, Júnior Doido e Antônio Dino, você e família ligadinho com certeza.

0: Tá por aí na TV Turiaçu, um abraço pra você, você que é patrocinador aí, da TV Turiaçu, muito obrigado você também aí, Pipoca Net, ligado conosco pela TV Turiaçu, galera lá em Antônio Dino da Casa Miranda também aí, o Chico Maletinha, lá vem bola Heraldo, saiu por ali, pela direita, bateu em cima da marcação do João, voltou novamente, foi interceptado, jogou, lá vem Randel, distribui, sai jogando por ali, Ali, aí sai jogando pela esquerda, no bico da grande área, pra batida pra fora, bateu direto pra fora, é tiro de meta, Carlinhos.
1: Se fosse mais objetivo, camisa 7 da equipe do Jamari teria com certeza colocado a bola no fundo da rede, mas ele chutou muito forte, direção errada, se perdeu pela linha de fundo, Sababa no ataque.
0: E vem chegando agora o Léo Amaral, olha o goleirão, ex-goleiro aí, o Bastião, alô Bastião, lá na... é o grande Tião, Bastião lá na, não, Bastião lá do, da ilha do Sababa, Santa Bárbara. Já fala o seguinte, diz pro goleiro do Sababa se acordar, rapaz, o gol foi, dava pra ele ter saído na bola, ele não saiu, e aí o gol foi em cima dele. Valeu, Batião. Goleiro sabe dessas coisas, né, rapaz? Alô, Paula! Grande Paula no povoado de Itauá. Um abraço pra você, Paula. É isso aí. E vem agora, parou para hidratação, né, Carlinhos? Foi parada para hidratação?
1: Exatamente. Tempo técnico, vamos dizer assim, porque bebe uma água, mas também o técnico vai conversar com seus comandados no sentido de tentar corrigir algumas falhas, alguns erros. E o Jamari continua, no placar 1-0, garantido vaga à próxima fase da competição. Vou tentar ouvir aqui, Saulo, o que é que os jogadores estão falando aqui abaixo da nossa cabine, é possível ver. Tem o goleiro reserva, o GG, falando mais um pouco aqui, conversando, orientando, não dá para perceber aqui, mas ele faz um gesto com as mãos de quem tem que estar tocando a bola, o time toca a bola. Não precisa estar chutando, toca a bola. E assim, o Jamari com muito mais tranquilidade nesse momento dentro de campo e o Sababa com a dificuldade que tem desde o primeiro tempo, vai continuando no segundo tempo e vamos ver se tem alguma alternativa para ser apresentada nessa volta da reidratação. Até agora, a equipe do Jamari é melhor em campo. A equipe do Sababa se defende como pode e ataca de forma esporádica, Saulo Augusto.
0: É isso aí, Carlinhos. Muita torcida do time de Sababa por aqui. Grande ex-jogadores, galera que sou acostumado. Estou olhando ali o Negão, que era lateral direito, aí na arquibancada. Aí tem também aqui, que não é jogador, mas é meu amigo Chuleco lá de Sababa. Galera, estão ligados. E tem substituição, Carlinhos? Tá saindo o Poro e tá entrando camisa número 23. Camisa número 23 aí do time do Jamari. Camisa número 23 aqui, deixa me ver. Camisa número 23 não está por aqui, Carlinhos. Daniel, se não me engano, é o Daniel. Vamos ver. Agora saiu novamente o time do Jamari com Heraldo. Heraldo ajeitou para ele, Tony Kroos. O Tony Kroos já dominou, sai carregando. Lá vem lançamento para Heraldo de primeira. Pegou forte, mas foi para fora, Carlinhos.
1: Pé direito não é o forte de Heraldo. Ele tem a perna mais boa para chutar gol. É com a perna esquerda, ele pegou com a direita, se perdeu pela linha de fundo. 1-0, Jamari, em nome de KB Confecções, o Alisson Moto e Supermercado J. Paz.
0: É isso aí, grande Fábio, lá de Itauá, tá em Goiânia, ligadinho no jogão, lá vem bola, saiu, valeu garoto, lá vem bola, saiu, chegando em favor do time, aí de Jamari, sai carregando, já domina, Heraldo já saiu jogando, o time de Sababa, já chega com o Bacabinho, o time do Jamari não dá espaço, chega Rian por baixo, fez a falta, Bacabinha! E vai sair um cartãozinho aí para o Bacabinha. No momento em que o Rian vinha para fazer o cruzamento, o Bacabinha veio para parar a jogada mesmo, Carlinhos.
1: Bacabinha não tinha outra alternativa. Ou ele fazia falta antes da grande área, ou então ele fazia dentro da área. Ele optou fez fora da área, ganhou um cartão amarelo, Bacabinha, e agora está pendurado. Se não tiver cuidado, pode pegar o segundo, porque ele está muito forte na sua marcação e um momento desse acaba cometendo o segundo amarelo e aí é expulsão na certa, Saulo. 1-0 vence Jamari em nome de Loja Eletrolar, Brasil Lojas e Pipiu da Serra, Saulo Augusto.
0: Muito bem, Carlinhos. Alô, Piu Piu, rapaz. Um abraço pra você, garoto. Lá na Serra, grande Piu Piu, o homem da máquina. Ligadinho conosco. É, o homem que faz a limpeza no seu terreno, na sua roça. É só chamar o Piu Piu da Serra. Um abração pra você. Lá vem bola agora em favor do time aí do Jamari. Vem Heraldo, Heraldo Roxo. Vem pra cobrança, vem pra cobrança. O Heraldo agora autorizado. Tem quatro na barreira. Lá vem Heraldo, vem de mansinho. Tentou buscar o primeiro pau ali do gol do goleirão. Essa bola bateu na barreira e saiu pela linha de fundo. É escanteio em favor aí do time de Jamari. União de Jamari. Alô Henrique, lá em São José, lá em São José, área dos campos. Grande também, Claudemilson. É, rapaz, o seu Clau, Unizocalaio. Agora chega por ali mais uma para bater. O Rian bateu mal, bateu forte. E foi direto pela linha de fundo. Só tiro de meta em favor do time de Sababa. É, Carlinhos, com 24, já faltam 5 segundos aí para 25 minutos deste segundo tempo. É, não tô vendo assim grande reação do time de Sababa, tem que partir para cima. É o jogo que o time que perde por 1-0 no torneio da Independência, que é só mata, não é o mata-mata, né? É só mata. Tem que partir para cima, pode perder de 2, de 3, de 4, de 5, é o mesmo resultado, se perder tá fora. Tem que partir para cima, o técnico tem que mexer, tem que botar para cima. Olha, eu quero que tu ataque, marque em cima do zagueiro, a saída de bola. Eu acho que é mais ou menos por aí, né, Carlinhos?
1: Exatamente, é por aí. Só que na equipe do Sababa está muito limitado os seus jogadores quando se refere ao ataque. A equipe do Sababa muito mal posicionada do meio para frente, né? Os seus atacantes não recebem a bola com qualidade para concluir em gol. E com isso o Jamari, com a sua zaga que está ali a todo tempo fazendo as suas defesas quando o Sababa tenta atacar. E aí agora tem a possibilidade do Sababa de jogar a bola na área, Saulo, quem sabe?
0: Vem bola na área com Dará, no segundo pau, Brajó, passou por ele, ele não deixa sair, voltou novamente com o Lele, que deu um tapa para Perroba, para dentro da área, sobrou, chega por ali, lá vem Sababa para fazer aquela puxeta, o Domar não deu, agora vem contra-ataque, chega por ali Tony Kroos, vem Dedeco na cobertura, Tony Kroos e o Dedeco, quem leva melhor, Tony Kroos cortou para dentro, botou, chegou na batida para fora. A batida do Pop bateu por cima do gol do goleirão Ronei. Carlinho, jogo mais jogada aqui do time do Sababa dentro da área, no bate-rebate. Não deu, rapidinho saiu o contra-ataque do time do Jamari. É, vai ser assim, eu creio que tem que ser assim, rapaz. O time de Sababa tem que atacar, dá o contra-ataque, tem que ser assim. Agora, o time de Sababa, Carlinhos, não tá chegando tanto pra... Na realidade, o Cássio ainda não sujou a roupa, né, Carlinhos?
1: Ele, na verdade, eu não vi, foi nem ele cair ainda. Essa que é a grande verdade. Não caiu, não sujou a roupa, acho que nem suado tá. Isso não é bom, porque o goleiro tá frio. Não tem nenhuma bola para que ele faça uma grande defesa. Isso porque o ataque do Sababa está muito, muito, muito tímido neste momento do jogo. Estamos aí com 27, já poucos minutos aí para o final do jogo. E o Sababa, nada de gol. E para chegar tem que ser em bola parada, como vai ser agora, Saulo.
0: Vem mais uma bola parada. Alô, galera, ligadinho, ligadinho. Fique conosco, que emoção é até o fim. Já saiu agora da área para fazer a cobertura, chegando no segundo pau. O goleiro lá no alto, por cima, ali na frente dele, difícil passar. Agora saiu o Heraldo para tentar o contra-ataque, saiu. O Heraldo custou demais. Agora pediu até desculpa, rapaz. O Heraldo chegou, olhou, viu que o atacante, o camisa número 23, passou disparado. Ele custou. Quando ele chegou a passar a bola, o atacante já estava 3 metros na frente, Carlinhos.
1: Isso mesmo, posição irregular do ataque do Jamari. E, claro, 1-0 vence o Jamari o jogo, mas o Sababa está tentando, assim, meio desorganizado, né, tecnicamente, mas está tentando. Já tem o ataque pela direita, Saulo.
0: Ataque para o time de Sababa, essa bola saiu, vinha tentando chegar por ali, o Lelé com essa bola saiu pela lateral, o arremesso em favor aí do time do União de Jamari. Alô Elinho, ligadinho com a gente, valeu, valeu, muito obrigado, amanhã tem muito mais.
1: Mudança.
0: Vai mudar o time.
1: Saiu 17, 17 no Sababa, 17... E nem tem esse número aqui, rapaz. 17, o Sababa.
2: Dunga.
1: É o Dunga.
0: Sai Dunga. Vamos ver quem entra. É, já saiu Dunga. E vai entrar Deco. Eles são gêmeos, Carlinhos.
1: É,
0: são gêmeos.
1: Isso mesmo. E... 14 e 15. Entrou o Deco e o Everton. Deco e Everton na equipe do Sababa. Sangue novo, claro, descansado. Vamos ver o que acontece.
0: É isso aí, lá vem chegando novamente Leleco do time de Sababa, chegou, cortou, fez o giro, já patinhou, vem para um lado, vem para outro, vem Deco no primeiro pau, subiu, Dará disse, deixa comigo, o Dará olhou, pediu para alguém aparecer, é rapaz, tinha o camisa número 6, Denilson de um lado, Deco era para ir pro outro, veio todo dois só de um lado, Deco ficou preso, lá vem chegando, toma para a batida, Ian chegou para interceptar, e essa bola foi pela linha de fundo, a torcida de Sababa se anima, quer o empate, chega, cruzamento, vem escanteio, Tobá vai pra cobrança, o baixinho Tobá, vai todo mundo de Sababa pra dentro da área, lá vem bola pelo alto, subiu o Willi, lá vem chegando o Jó de cabeça, afasta mais uma Davi, o volantão do time do União, chegou botando essa bola pela lateral, o arremesso já em favor do time de Sababa, já foi cortado, Dará segurou, fez o giro, já bateu pra fazer o corte, mais uma Léo Amaral, sobrou pra Tobá, lá vem Tobá pra cima da marcação por ali do Rio, vem cruzamento novamente mete rasteirinho, sobrou o goleiro agora deu uma de goleiro do Palmeiras, pô. O goleiro é grandão, veio por baixo, cara, e se atrapalhou todinho, mas chegou o zagueiro pra cortar, veio o camisa número 23, atacante, chegou pra, por ali, ajeita pra ele, mais uma camisa 10, o 10 Heraldo, já botou, agora tentou por ali de letra, o Willey, e o goleirão foi pra fazer a defesa, Roney, já botou pra frente, Dobá, se livrou da marcação, vem Dobá. Lá vem Rion pra cima da marcação, o Dobá tentou canetar, e o Rion faz o corte, joga mais uma por ali, vem chegando o Joelson botou pro Dobá, fez o giro, já saiu mais um por ali, o Everton, perdeu pro Davi, vem Heraldo de primeira, botou pro Toni Kroos, o Toni Kroos é aquele atacante que vem buscar, vem, chega, marca, sai na jogada, agora fica preso no meio de três, tenta buscar por ali agora, o Toni Kroos, e fez a falta, mas Dará ficou com a bola, chegou de cabeça Léo Amaral, botou para o goleirão foi e fez a defesa, já segura para ali, olha, chama, agora ficou caído o jogador do time de Sababa, Carlinhos.
1: Ficou caído porque foi pisado, ele pisou, o Toni Kroos chegou pisando lá, depois da falta, o árbitro deu vantagem na saída do lance, ele foi lá e pisou o jogador de Sababa, levou o cartão amarelo merecido, Saulo.
0: Cartão amarelo aí para Toni Kroos. Agora o Toni Kroos está mostrando ali o joelho. Eu acho que uma travada, né, Carlinhos?
1: Pois é, mas o Toni Kroos está inclusive fazendo gesto ali de como foi que ele fez. Rapaz, falta em favor da equipe. É, falta não, tiro de meta em favor da equipe do Jamari. Vai ter mudança aqui, Saulo. Vamos ver quem entra, quem vai sair. Vamos ver aqui quem vai sair. É o 10 do Jamari, o camisa 10 do Jamari. É o Heraldo. Heraldo vai sair. Cadê ele? Heraldo, e vai entrar o camisa 8.
0: Sérgio.
1: Sérgio, camisa 8. Pronto, Heraldo vai saindo, deixando o campo. A galera. A torcida do Sababa ainda tá dando vai no Heraldo, rapaz. Entrou Sérgio. Sangue novo, Saulo. Quem sabe, hein?
0: É, vamos ver, Sérgio no time do União de Jamari, saindo Heraldo que jogou muito, é, distribuiu jogadas, bateu no gol, duas ou três chances aí, batida, e tentando fazer o gol aí no time do União, não deu, mas o União tá em cima, lá vem chegando agora por ali mais uma, ele, o Rian perdeu, sai jogando, recupera novamente, chegou o camisa número 15, Everton. Vem Vundeco, faz a triangulação, lá vem por ali, agora Everton vem pra cima pra fazer o giro. O zagueirão Palhol fez o giro, paralisou, marcou falta, Carlinhos.
1: Exatamente, o baixinho derrubou o grandão ali, rapaz, zagueiro da equipe do Jamari, tá se contorcendo ali no chão. É, segundo ele, foi uma falta, né, e ele tá se contorcendo, fez aquela cera, né, ganhou aí uns 2, 3 segundos. E claro, o Jamari vai cobrar falta, vencendo pelo placar de 1 a 0 aqui na Arena Castanhal, Salo Augusto.
0: É, o Leleco fez a falta aí no Léo Amaral. Falta no Léo Amaral. E agora vem o goleirão. Goleirão Cássio manda que o time vai pra frente. Feche por ali. Tony Kroos de cabeça, escorou. Saiu o Jó novamente de cabeça. Pra cortar, interceptar a jogada. Chega pelo meio, lá vem Davi. Segurou, lançamento, vai fazer. Defendeu! Rodei! Que jogadaça, que lançamento fez o Davi agora. Olha o lançamento no replay. Chegou por ali ele, camisa número 23. O atacante saiu na cara do gol pra fazer. Mas o goleiro Rondei, certinho na hora exata, salvando o que seria o gol da classificação, Carlinhos.
1: Com certeza, não deu certo. O goleiro bem colocado, fez a defesa. E claro, Jamari já chegava fazendo a defesa aqui na sua zaga, mas Sababa entrava impedido, Saulo.
0: É, o Deco vinha, estava na banheira, o Deco. E no momento que o Leleco tentou ali fazer o corte para cima do zagueiro, sobrou pro Deco. O Deco estava na banheira, como diz aí os boleiros. E aí chegou o bandeirinha e marcou, lá vem Pop. O Pop tentou dar um meio voleio por ali, não conseguiu. O Deco vem buscar, chegou, tá no chão. O árbitro disse: deu só tiro de meta. O árbitro, se não dá tiro

0: Eu tô informado.
1: Vamos já ver.
0: Vamos ver se vai dar certo aqui, se, tá, se eles vão fazer esse aqui no campo. Mas que a regra é essa. O time tem que sair um jogador do... Mas não vai acontecer isso aqui.
1: Exatamente. Informações que Fluminense vira o jogo para cima do Clube do Remo no Maracanã. 42 do segundo tempo, Fluminense 2, Clube do Remo 1, Saulo Augusto.
0: É isso aí, garoto, lá vem chegando novamente Dará, o time do Sababa tenta buscar, já chegou para virar, é da direita para a esquerda, vem por ali Perroba, ajeita, vem pelo meio, vem buscar ali o Dará, tá jogando de um lado, jogando do outro, o Dará é um dos mais esforçados nesse time do Sababa, tá correndo demais, busca, ataca, marca, vem da direita, vem para a esquerda, vai fazer o cruzamento agora, como disse o Dinei, é hora do tudo ou nada para o time de Sababa, perder por 1-0, é o mesmo que perder por 6, lá vem a bola chegando, se perder tá fora, pode ser até por 1000, Carlinhos.
1: É verdade, se perder tá fora, não tem outra oportunidade, a oportunidade é somente essa aqui.
0: E agora vem o goleirão Cássio, olha onde vai jogar, ainda não sabemos se o goleiro Cássio é bom, Carlinhos, não foi uma bola daquela do goleiro fazer aquela defesa perigosa, lá vem chegando agora ele, o Toni Kroos, partiu pra cima da marcação, vai pra batida, golaço! Bochecha da rede do goleirão Rony, um golaço para fazer 2-0 no placar, o time do União Jamari, Carlinhos.
1: Exatamente, 2-0, eliminando desta vez a equipe do Sababa, porque estamos com 38, Saulo. No futebol tudo é possível, mas eu quero ver, né, o Jamari não segurar esse resultado, ou quem sabe até ampliar, Saulo.
0: É isso aí, garoto, o Toni Kroos faz 2 gols dele no jogo, 2-0 para o time do União. Vem Toni Kroos novamente, chegou, pode fazer, botou para o meio, o Pop não alcançou, o Pop está andando com uma câmera danada ali, tá parado, lá vem chegando agora, ele dominou pelo meio, sai jogando o Dará sai carregando por ali, faz a proteção, segura, chegou, fica. Ficou com a falta! Falta e União do Jamari mexe, Carlinhos!
1: Bora ver quem entra. Camisa 6. Vai sair, entrar o camisa 6. Vamos ver quem vai sair. Eu acho que é aquele que tá. O camisa 20. Camisa 20, isso mesmo, do Jamari. É o camisa 20.
0: É o Pop. Sai Pop.
1: E entra o camisa 6. Camisa 6 do Jamari.
0: Não entendi. Camisa número 6. Rapaz. E já chegou por ali mais uma de cabeça. Lá vem chegando por ali. Deco na cara do gol. Vem pra cima. Tentou buscar o cruzamento. Não saiu. Lá vem bola pra defesa do goleiro. A primeira dele. Ainda foi no centro do gol, Carlinhos.
1: Primeira grande defesa do goleiro da equipe do Jamari, o Cássio, e no centro do gol. E lá vai Jamari novamente, Saulo.
0: E vem Jamari chegando com ele, camisa número 8, é o Sérgio. O Sérgio já dominou, vem pra cima da marcação. Quem tá lá? Ele dará novamente pra ficar com a falta. Falta em favor do time de Sababa. O tempo passa, estamos com 40 minutinhos neste segundo tempo de jogo aqui na Arena Castanhal. E vai ficando assim, Santa Fé e Jamari, mas tem jogo, tudo pode acontecer no futebol. É isso aí, vem Perroba, Perroba vem pelo meio, já procurando por ali seu companheiro, chega aqui, distribui a jogada, o camisa número 6 por ali, ele, Danilson, o Danilson vai lançando, tenta buscar, chega cortando mais uma, Randel, já sai botando com o Willi, o time do Jamari, União vem pra cima, com o Sérgio, camisa número 8, já bota pro lateral direito, ele, Randel já joga por ali com o seu zagueirão, ele, o Palhão, voltou com o Léo Amaral, goleirão, Cássio sai jogando com o Léo Amaral, agora sim, volta com o Léo Amaral, já domina, chega, joga por ali, e vem jogando errado! camisa número 11, Dalmar, tentando buscar Leleco, corta aí o goleiro, pede desculpa, ele é grandão, parece que não tem muita habilidade com os pés não, Carlinho.
1: Pois é, rapaz, o tamanho dele não ajudou na questão, na jogada com os pés. Escanteio em favor do Sababa, lado direito do ataque.
0: Estamos falando do Cássio agora no jogo. Lá vem a bola, chegou, Deco veio na cobertura. Sobrou camisa número 6. O camisa 6 que acabou de entrar aí no time do Jamari. Vem, Palhoça. Opa, vem ali, é o jogador... Perroba, o Perroba faz o cruzamento, lá vem bola chegando na velocidade, o time do Jamari para ficar com ela, não teve domínio, agora o meio de campo do time do Sababa, vem camisa número 23, já saiu balançando o garoto, vem, partiu para cima, balançou, segurou, chegou, agora sobrou para ele Sérgio, camisa 8, já domina, pela esquerda do ataque vai fazer o cruzamento, sobrou pro meio, afasta Jó, o time de Sababa se segura, Yuri está jogando com o Peoba, corta um, saiu por ali, pelo meio, já ajeita, já sai dobrando o Everton saiu, marcou, marcando o Rian, pra cima, pra cima, pra cima, chegou por ali, se estranha o Rian com o Peoba, lá vem Everton, balança, chega o Willen está jogando, o Willen que era figurinha carimbada aí no time do Comercial Borges, volantão do Comercial Borges, União de Jamari, cumpriu a proposta e tirou o Willen do Comercial, Carlinhos.
1: Exatamente, a proposta mais alta, com certeza aí foi pago a sua indenização pelo contrato no Comercial e ele está aí defendendo a equipe do Jamari, Saulo.
0: E agora veio correndo, o Perroba está se estranhando com todo mundo. É, estamos com seis minutos, é o acréscimo neste segundo tempo. É, rapaz, o Perroba está se estranhando, ele se estranhou com o Rian, agora com o técnico Márcio Júnior aqui do time, é do União de Jamari. O Palmaço está aqui, contente, alegre demais, é zagueirão, já jogou muita bola, hoje está aqui na comissão do time do União de Jamari. Lá vem chegando mais uma por ali ele, o Doba ajeita, já domina, vem para cima. Da marcação, bateu, foi travado, afasta por ali o zagueirão, é escanteio, tá em cima Sababa, Carlinhos.
1: Sababa quer deixar a sua marca nas oitavas de final diante do Jamari. O escanteio lado esquerdo do seu ataque, 2-0, vence Jamari em nome de Macro Contábil KB Confecções.
0: E vem agora por ali mais uma, ele Everton vai pra cobrança, chegou autorizado no segundo pau, subiu! O Jó sentiu ali, o Jó deu teve um choque ali, rosto com cabeça ali do jogador Jó com o zagueiro do time do União de Jamari. E ali preocupa porque o jogador mesmo, os dois jogadores sentiram e ali meio que ficou ali apagado ali, né, Carlinhos?
1: Exatamente, o jogador inclusive está sendo chamado a parte médica, me parece aqui da secretaria, porque o jogador está fazendo gestos de que foi grave, mas o árbitro está próximo, está conversando lá com o pessoal, o Márcio vai ali levar uma água, né, água para o jogador do Sababa e claro, vamos ver o que vai acontecer. Eu acho que o Márcio está pesado, rapaz, está correndo muito pesado, vê o lance aí, ó. É, foi o cotovelo aí que tocou no adversário no jogador da equipe do Jamari, que já levantou. Olha o lance lá atrás. Olha aí, ó. Ó, o cotovelo para trás aí, a mão para trás atingiu o jogador do Sababa.
0: É isso aí. Agora a Carlinhos tá dizendo que quem tava pesado aí é o Pintado, rapaz. Pintado aí, velho Pintado, que hoje tá como auxiliar técnico e presidente do time de Sababa. Tá tomando conta ali. É, não, se aposentou, pendurou a chuteira. Pintado também era jogador do time de Sababa.
1: Era, pescada, segundo a informação que eu tenho, ele ainda está pescando muito. É peixe, é só pescada amarela.
0: Pescada amarela.
1: Só peixe grande, né? Que ele está pegando. Isso mesmo. Tá, é o pescador de primeira. O Pintado, como é mais conhecido na região.
0: É Pintado, que é um peixe da água doce, Carlinhos.
1: É o surubim.
0: É isso aí, o Dinei já bateu as botas, já disse, não foi dessa vez, mas estão todos de parabéns, rapaz. Alô, Dinei, um abraço para você, amanhã tem mais, amanhã tem no Domingão, amanhã tem Turiaçu e Antônio Dino, e quem passar de amanhã enfrenta o vencedor do jogo de segunda-feira, Comercial Borges e Alto Esporte. É só jogão, só jogão. Quebrou ali o rosto do
1: Supercílio. Supercílio. E Saulo, tá ali que passando o Turiaçu amanhã diante do Antônio Dindo e passando o Comercial Borges também contra o Alto, vai se enfrentar Turiaçu e Comercial. Ou seja, um desses vai deixar a competição e abrir espaço para mais um. Terceiro, aí vai situação. Vai ver o seguinte: vai ter mais um clube do interior garantindo vaga aí, imagino eu.
0: Carlinhos, e é uma rivalidade, meu amigo. Haja coração, uma rivalidade total. Mas aí tudo, o Turiaçu. Turiaçu. Mais três minutos. É isso aí. Olha, Primeiro, o Turiaçu tem que passar por Antônio Dindo e o Comercial tem que passar por Alto Esporte, Carlinhos.
1: Exatamente, isso mesmo. Vamos aguardar, né?
0: Tem jogo. O jogo, futebol, tudo pode acontecer. Amanhã estaremos aqui às 16 horas ao vivo. Aço vem chegando por ali, Jamari. Deu um tapa nela por ali, o Leleco. Agora o jogador Sérgio, camisa número 8, fez a falta no Deco. E falta em favor do time de Sababa, que vem todo mundo pra frente agora. Chegando por ali todo mundo, mas parou no meio de campo todo mundo. Ficou ali, olha, Carlinhos, o jeito que tá aqui na frente, onde vai alçar essa bola na área. Não tem ninguém no time que Sababa perdendo por 2-0, Carlinhos. Eu acho que tá querendo não pegar mais, né? Não pegar mais gol. É como eu tô dizendo, jogo de mata-mata, tu perder por 1-0, perder por 6 é a mesma coisa.
1: Exatamente. O Sababa não tem mais forças. Já estava difícil no primeiro tempo, no segundo tempo também as coisas ficaram mais difíceis ainda. O banco de reserva não trouxe qualidade nas substituições e o time continua batalhando aí para não tomar mais gol, Saulo.
0: É isso aí. O time é aqui no torneio, tem que ter banco. Lá vem bola pelo alto, golaço!

0: ali, o Willen diz, bate meu filho, ele bateu no alto para um golaço, o terceiro do time do União, Carlinhos.
1: Eu tinha acabado de falar que o Sababa estava tentando sobreviver e não tomar mais o gol, mas acabou tomando, e aí no momento que o árbitro encerra o jogo, Saulo.
0: Encerra o jogo, termina aqui na Arena Castanhal. 3-0 é o placar do jogo. 3-0 foi o placar do jogo aqui na Arena Castanhal. O time do Sababa aqui vinha forte, era um dos favoritos, veio por ali, mas assim, quando há muitos jogadores contratados, por exemplo, de outro município, de outros estados, Carlinhos, tem essa preocupação de você conseguir trazer o jogador. É, não sei se é por falta de pagamento, se é por falta de interesse do jogador que ficou. É porque também é assim, Carlinho. Eu acho um desrespeito até mesmo pelo jogador. Tu quer jogar o torneio aqui do sete pelo meu time? Eu te pago tanto. E aí o jogador diz, eu quero. E quando chega no dia do jogo, o cara faz um investimento enorme e o jogador 2, 3, 4, 5 não vem, Carlinho. Aí fica difícil.
1: Fica difícil, e o Sababa fez isso, fez algumas contratações. Acabou que não conseguiu trazer o jogador de destaque do seu time, que era o Edgar. E acabou aí ficando no 3-0 em favor da equipe do Jamari, claro. Vai o Jamari agora comemorar com sua torcida, fazer um pouco de festa. E já já a gente desce lá para conversar com os artilheiros do jogo, Saulo.
0: É isso aí, Carlinhos. E veio por ali agora o time, veio o time ali do time, o time de Jamari fazendo a festa com sua torcida, a torcida aplaudindo, e está classificado o time do União de Jamari, de parabéns também, vai enfrentar o time de Santa Fé. O time vai ser mais um jogão aí nas quartas de finais. É, rapaz, passando gritando por aqui o Chuleco, lembra? É isso aí, um abraço, galera, que estão participando com a gente. É, rapaz, quase que é um chocolate, Carlinhos. É, quase que é um chocolate, porque o time do Jamari foi muito superior ao time do Sababa durante os dois tempos.
1: Exatamente, foi comentado isso aqui por nós, né? A gente comentou esse assunto. O Jamari veio com um volume de jogo muito mais consistente, muito mais aplicado dentro de campo, muito mais envolvente, e um time que conseguiu, de certa forma, tocar a bola em alguns momentos com dificuldade, mas na grande maioria a equipe do Jamari foi muito mais objetiva, teve oportunidade desperdiçada, mas também teve oportunidades concluídas em gol, e aí segue na competição, 3-0 diante do Sababa, segue aí, claro, para a disputa agora nas quartas de finais contra a equipe do Santa Fé, e vamos ver como se comporta o time do Jamari diante do Santa Fé, que despachou ontem a equipe do Peñarol, e claro, com grande futebol, destaque para o ataque e também o meio campo da equipe do Santa Fé. Na verdade, o conjunto do Santa Fé é todo muito grande, e vai enfrentar aí o Jamari, que tem também aí grandes jogadores, e aí nessa fase, Saulo, nós vamos ver se o Cássio vai dar conta do recado, porque com certeza ele será bombardeado, e aí nós vamos analisar do ponto de vista de um jogo mais forte, de um jogo mais brigado, de um jogo mais equilibrado tecnicamente e taticamente, como é que se comporta o goleiro Cássio da equipe do Jamari. Pelo que aconteceu hoje, ele quase não teve trabalho. Claro, em alguns momentos andou pecando com dificuldade para jogar com os pés, igual o goleiro Raí, lá do Santa Fé, que tem essa dificuldade, o Cássio demonstrou isso aqui, mas vamos ver como vai acontecer na próxima fase, onde os dois, Santa Fé e Jamari, se enfrentam, e quem, claro, foi mais objetivo, mais oportuno, vai sair com a vitória, Saulo.
0: Muito bem, Carlinhos. Agora o Carlinhos vai dar aquela descida para tentar aí pegar uma entrevista aí com alguém ali pelo campo. Aquela última conversa, o time do Sababa foi pro vestiário, já conversando ali dentro do vestiário, já tendo aquela última conversa com os jogadores ali dentro do vestiário, já somente os jogadores aqui do time do União, já por aqui, no campo, e aí já já a gente vai ter aquela entrevista aí com Carlinhos, também
2: aí com algum jogador aí, creio que ele vai tentar buscar aí alguém que fez o gol, aí talvez o Toni Kroos, que foi autor de 2 gols, lembrando que o artilheiro do campeonato é o Elias do time do Santa Fé, o time de Santa Fé que vai enfrentar aí o vencedor, o vencedor do jogo de hoje, que é no caso aqui o time do União de Jamari. Galera de Jamari, estão de parabéns, muito obrigado aí pela participação com a gente aqui pela TV Turiaçu, também você que está aí ligado aí no radinho, aí no rádio, na rádio Turiaçu FM, e a gente vai, claro, levando toda a emoção do esporte para você, o esporte amador, o esporte turiense aqui da Arena Castanhal para todo o Maranhão e para o mundo. Você que estava ligado ou está ligado ainda conosco aí em Mato Grosso, muito obrigado. Você em Bacuri, muito obrigado. Alô também aí o grande Zé Trajano, aí ligado conosco também aí em Trajano, Bacuri. Agora a galera do time do União vai entrando em campo aí para comemorar com seus jogadores, a galera que gosta de comemorar com seus jogadores, até porque abriram o portão aí mais cedo, é porque o time do Sababa está aí dentro do vestiário, não está tendo problema nenhum. Um abraço aí, meu amigo Adalberon, pé queimado, rapaz, tá ligado por ali. Carlinhos já está a postos ali, já prontinho. Para chamar aí alguém para fazer aquela entrevista. É isso aí, já conversando ali, o camisa número 13 do time do União Jamari. Aí o Palhol puxou a conversa, agora o Márcio Júnior foi para conversar também com seus jogadores, agradecer a todos. E aí tá aumentando, o povão vai chegando e a galera gosta disso. Aqui no interior é bom por isso, interior, torneio do interior é bom por isso, porque todo mundo participa sem confusão, a torcida comemora com seu time. E aqui quem participa da confusão pega aquela punição. Briga em campo, o time que briga em campo, não só o time, a torcida também, inclusive o Porto Santo tá sofrendo essa punição justamente porque a torcida invadiu o estádio e aí pegou uma punição de 2 anos, né? E aí vamos ver quem passa agora nas quartas de finais aí entre Santa Fé e o time do União de Jamari. Lembrando que amanhã estaremos aqui ao vivaço com a transmissão entre Antônio Dino e Turiaçu e Antônio Dino. Jogão de bola, mais um jogão de bola para você. Rapaz, quem passar daí vai enfrentar o vencedor de Comercial Borges e Alto Esporte. Todo mundo está apostando que passa Turiaçu e passa Comercial Borges. Agora, se passar, se der essa lógica aí que os torcedores estão comentando, aí vai ter rivalidade. Muita rivalidade entre Turiaçu e Comercial Borges. E aí vamos ver. Mas para isso acontecer, tem que Turiaçu passar pelo time de Antônio Dino amanhã e tem que o Comercial Borges passar pelo Alto Esporte, que não é fácil. Nem passar pelo Antônio Dino, nem passar pelo Alto Esporte, que jogou muito bem. É isso aí. Agora estamos aguardando a última conversa aí já do técnico Edi. E aí pra gente tentar chamar alguém pra gente fazer a entrevista, fazer as entrevistas aí. E aí o pessoal, o povão aqui tá chegando, tá acompanhando muita gente aqui no estádio, aqui dentro do campo, a torcida aí de Sababa também aí conversando, tentando tirar aquela foto, O time do União Jamari aqui, quem tá acompanhando conosco aqui na TV Turiaçu, tá chegando aquela roda de conversa ali. Nós temos o nosso cinegrafista lá ali de vermelho ali, dando uma de intruso por ali, fazendo, registrando tudo para você aqui da TV Turiaçu, levando a informação todinha para você. Nós temos Carlinhos que está aqui, ó, prontinho para achar alguém aqui para... para entrevistar, não deu de aparecer aqui o Carlinhos, está muito aqui embaixo, mas estamos por aqui. Agora o Márcio Júnior vai, comemora, chama, conversa, todo mundo aplaude, aquele momento do time do União, momento bom, momento de vitória, momento de vitória. Estamos tentando, aguardando aqui, fica conosco aí que você vai ter aquela entrevista aí de alguém aí do time do União.

É isso aí, galera, aguardando agora o GG, o goleirão GG. Muita conversa aí do time do União. Até antes do jogo, o time do União, para sair do vestiário, meu irmão, deu o que fazer. Muita conversa, muito debate entre jogadores e ex-jogadores, técnicos e comissão, aí com seus jogadores. Então o time do União está prontinho para passar de fase e ir para cima, tentar levar aí o time do União mais longe possível no torneio da Independência.

0: Aí você tá vendo imagens aí ao vivaço aí do nosso cinegrafista Hélio Miranda, que tá por ali, levando tudo. Alguns jogadores aí, aqueles jogadores que gostam da resenha, né, no grupo de esporte, aí fala que o jogador de futebol só reza quando está nesse momento aí, entendeu? Às vezes o técnico bota de mal, hoje nós vamos fazer uma oração, aí todo mundo chega e ora. É isso aí, agora vamos ver ali, o Carlinhos tá tentando chamar alguém aí para entrevista, vamos ver aqui. Muita gente aqui no campo, muita gente. Tentando buscar aqui nosso cinegrafista Hélio Miranda. Aí o Carlinhos. É, o Saulo tá aqui. Ajeitando a câmera. Tudo hoje aqui na narração e aqui também levando as imagens. Tomando conta aqui da câmera do cinegrafista Hélio Miranda. Tivemos aqui um.
1: O Kroos, o Toni Kroos, né? O jogador que, claro, fez a diferença nesse jogo, da partir do primeiro tempo, até o final do apito do árbitro, o Toni Kroos foi sempre um batalhador, foi sempre um guerreiro e conseguiu fazer a torcida alegre aqui no campo e fora de campo. Com certeza quem está acompanhando no Jamari viu o tanto que o Toni Kroos jogou nessa partida. E aí eu queria, Toni, que tu fizesse uma avaliação pra gente. Porque assim, o Jamari começou para cima. A gente comentava ali na cabine da transmissão que Jamari veio com um volume muito maior de jogo. Esse foi o pedido do técnico para que o time se comportasse dessa forma? Ou foi a partida como se comportou o seu adversário, no caso o Sababa, e o Jamari tomou essa posição? Rádio Turiaçu FM e TV Turiaçu.
2: Isso sempre foi um pedido do técnico, pediu para a gente fazer, impor nosso jogo dentro de campo. E ir para cima e buscar o resultado, mas infelizmente o primeiro tempo não veio. Deu uma caída no nosso time ali, mas no segundo tempo nós voltamos. E com o ajuste ali do professor, conseguimos fazer os três gols que foi importante para a classificação.
1: Etônio, agora a gente percebia que lá de cima tinha alguma dificuldade de determinados momentos o time sair e tocar a bola. Embora o Jamari, como eu disse, um volume bem maior de jogo. Mas tinha algumas dificuldades, às vezes, quando chegava a bola em você, em algum momento você parava o lance para tentar encontrar o companheiro e não achava. Acabava partindo para cima. Essa dificuldade deixou você preocupado ou o time também, em alguns momentos, quando parou para tomar água, algumas conversas? Isso de certa forma, você tem isso como uma dificuldade do time para a próxima partida? Ou foi simplesmente nesse jogo?
2: Não, eu sabia que... Quando eu tivesse outra oportunidade, eu ia para cima dele, ia fazer o gol. Foi o que aconteceu, ele sempre, meu companheiro confiou em mim, sempre pediu para jogar o futebol em mim, e eu consegui pegar umas bolas ali, consegui partir para cima e fazer o gol. Foi importante.
1: Etônio, agora, adversário não se escolhe, mas o time do Santa Fé, não sei se você acompanhou o jogo, né, um volume de jogo também muito consistente, muito sólido. Tem um atacante que é matador, inclusive artilheiro da competição. Você já tem mais ou menos, claro, na sua posição que você joga, como vai enfrentar o adversário de Santa Fé na próxima fase?
2: Sim, a gente está preparado para ele, a gente vem assistindo todos os jogos deles. E nós estamos, creio que nós estamos preparados para a batalha que vier.
1: Inclusive, Tony, aqui tinha gente dentro do campo, aqui na arquibancada, acompanhando o jogo de vocês e também através da TV, acompanhando o jogo de vocês, que vai ser o adversário do Santa Fé. O time tem alguma mudança para o próximo jogo ou você acha que é o mesmo time?
2: Sim, tem algumas mudanças, tem alguns jogadores que não vieram. E é isso aí, nós vamos partir para cima e vamos buscar dar a classificação.
1: Obrigado, Tony, boa sorte, Tony. Falando ao microfone aqui da TV Turiaçu e também da Rádio Turiaçu FM, o jogador que fez diferença. 3-0 saiu o resultado aqui em favor da equipe do Jamari, claro. Está garantida a próxima fase, vai enfrentar a equipe do Santa Fé. O Santa Fé que venceu a equipe ontem, venceu o seu adversário Peñarol e garantiu vaga à próxima fase. E vamos ver, e você vai ver também, aqui pela TV Turiaçu e pela Rádio Turiaçu FM, você vai acompanhar em áudio, Santa Fé e a equipe do Jamari. Dois times do interior do estado, dois times do interior que vão...

0: exato momento aqui na Arena Castanhal, levando toda a emoção para você. Claro, tem que sair um vencedor e a gente só deseja que o time de Sababa no próximo ano venha muito melhor, assim como o time do União, que venceu e vai brigar pela classificação, segundo aí o Tony Kroos, com o time de Santa Fé. Contra o time de Santa Fé. É isso aí. Muito bem, Carlinhos. Jogão encerrado, finalizada a entrevista. E o time, segunda entrevista aí do Tony Kroos, o time do União aqui de Jamari, União de Jamari, vai enfrentar o time de Santa Fé, que é um dos favoritos. Nós já vimos depois de dois jogos já jogado pelo time de Santa Fé, dois jogos jogados já pelo time do União. O time de Santa Fé, um time bem qualificado, com banco de reserva, inclusive, a altura do jogador que sai, que faltou hoje para Sababa, na realidade. O Tony Kroos está dizendo que tem jogadores para que não vieram, jogadores contratados que são bons, e eles vão partir para cima do time que Santa Fé quer e vão brigar por essa classificação para as semifinais. Então a expectativa é que a gente vai aqui ver pela TV Turiaçu um jogão de bola também entre União e Santa Fé, assim como nós vimos ontem entre Santa Fé e Peñarol. O time de Santa Fé acabou vencendo por 3-1, mas foi um jogão de bola. Como eu te falei, o jogo aqui na Arena Castanhal não condiz ao placar, porque o time, a meu ver, o time num torneio mata-mata, ele perdendo por 1-0 ou por 6, é a mesma coisa. Já meado do segundo tempo, viu que o time não tá tendo brecha para empatar, o time tem que partir para cima e tentar, vai pegar o contra-ataque, com certeza, mas vai tentar empatar o jogo ou pegar mais gol. Foi o que o time do Sababa não fez hoje, Carlinhos.
1: Olha, Saulo, exatamente. Você que acompanhou o jogo com a gente, você viu que a equipe do Jamari, União do Jamari, foi um grande time. Desde o início do jogo, a gente comentava o volume de jogo, um jogo mais organizado, tecnicamente, taticamente, claro, muitas falhas, mas mesmo assim, o time do Jamari foi lá e colocou um estilo de jogo onde estava deixando a equipe do Sababa com muita dificuldade. Dificuldade essa que não conseguia chegar ao ataque. Muita dificuldade para chegar ao ataque, a sua transição da zaga, meio campo e ataque com muita dificuldade. E o que aconteceu foi que a equipe do Jamari se aproveitou dos momentos que teve e começou fazendo aí o primeiro, depois o segundo e o terceiro gol. Ou seja, saiu credenciado desse jogo para enfrentar um que já está também bem credenciado, Saulo. Quando você disse o Santa Fé, você mencionou aqui, que está bem credenciado. Inclusive, um dos favoritos ao título daqui do Torneio da Independência. Agora, vale lembrar que cada jogo é um jogo. A equipe do Santa Fé tem um volume de jogo muito melhor do que o time do Jamari. A gente conhece até pela questão de banco, como você mencionou. Mas o futebol tem as suas surpresas. A gente não sabe como vem o Jamari por conta do jogo para enfrentar o jogo contra o Santa Fé. Até porque o Tony Kroos, que eu falei ainda há pouco, ele mencionou que tem jogadores que não estavam presentes, que vão estar presentes. Como é que vai se comportar o Jamari com esses novos jogadores? Como vai se defender a equipe do Santa Fé? Então, assim, a expectativa é que esse confronto entre Jamari e Santa Fé será um confronto para nós sabermos, como a gente comentou durante o jogo, se o Cássio, né, do jogador, o goleiro da equipe do Jamari, vai ter trabalho ou não. Porque nós temos do outro lado o artilheiro da competição, né, que é o Elias, com 4 gols, mas nós temos também aqui o Tony Kroos, que já vem credenciado como atacante, que também não dispensa. Então, assim, vamos ter um grande jogo na próxima fase, nas quartas de finais, entre Jamari e a equipe de Santa Fé, Saulo Augusto.
0: Muito bem, Carlinhos, muito bem comentado. Muito obrigado a você que participou com a gente. Muito obrigado, Carlinhos, minha equipe hoje aqui, Rafael Miller, o nosso amigo Hélio Miranda, que está participando com a gente aqui por trás das câmeras. Muito obrigado a você que participou. A gente estará amanhã às 16 horas aqui na Arena Castanhal. 3h45, vamos dizer assim, às 15 minutos para as 4 horas. A gente vai estar já ao vivaço aqui, levando as informações. Eu, Saulo Augusto e Carlinhos aqui no comentário. A emoção entre Antônio Dino e Turiaçu. Amanhã no domingão. Muito obrigado você e até amanhã, se Deus quiser, Carlinhos.
1: Até amanhã, Saulo, e amanhã a gente se encontra, como você disse, às 15h45, a gente já está falando aqui no microfone da Turiaçu FM e também na TV Turiaçu. E você que está aí do outro lado é o nosso convidado especial. Deixe o seu comentário aí, deixe o seu like nesse finalzinho de trabalho nosso aqui, e claro, compartilhe o nosso canal, tá bom? Um abraço a todos, uma ótima noite, e amanhã a gente se encontra novamente aqui.

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0: Tá na hora do intervalo, mas é super rápido. É, aqui a gente gosta de ouvir mais música. Então fique por aí porque eu já volto trazendo mais sucesso. Até já. É
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você sabe que eu não minto pra você, né? 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Combinado? 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

0: Pessoal, vou dar uma paradinha na programação, vamos ouvir as mensagens dos nossos parceiros, mas é super rápido e eu já volto com muito mais música. Já já estamos de volta, não saia daí.
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Deu tempo de tomar aquela aguinha? Muito bem, já estamos de volta com a nossa programação e eu sei que você vai adorar mais essa parte, com grandes sucessos aqui na sua rádio.

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Pessoal, vou dar uma paradinha na programação, vamos ouvir as mensagens dos nossos parceiros, mas é super rápido e eu já volto com muito mais música. Já já estamos de volta, não saia daí.

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2: Hora certa!
3: 19 horas
4: e 7 minutos. 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
7: 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Ah, você sabe que eu não minto pra você, né? Eu falei que seria um intervalo rapidinho pra você não perder tempo. Combinado? Já voltamos com a melhor programação.

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0: a pouquinho voltamos com muito mais pra você.
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2: 19 horas
3: e 24 minutos.
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2: Deu tempo de tomar aquela aguinha. Muito bem, já estamos de volta com a nossa programação e eu sei que você vai adorar mais essa parte, com grandes sucessos aqui na sua rádio.
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0: maroto. Deus abençoe a vida de vocês.
1: A nós, irmão.
0: Gratidão. Valeu, gente. Obrigado.
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0: Tuzão, que honra demais poder estar aqui, viu?
1: Você tá doido.
0: Obrigado, gente, obrigado.
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0: Valeu, valeu! 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
1: 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E aí, gostou da nossa programação? A gente fez o melhor para que você ficasse muito bem, se divertisse e curtisse as melhores músicas durante o tempo que passamos juntos. Até a próxima vez! Fui! 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
1: Hora certa.
2: 19 horas
3: e 44 minutos.
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4: Hora certa.
5: 19 horas
6: e 46 minutos.

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2: Hora certa.
3: 19:48.
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2: Hora certa.
3: 19:51.
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2: Hora certa.
3: 19:52.
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0: Tudo bem, tudo tranquilo? Nostalgia tá entrando no ar a partir de agora na sua rádio preferida. O melhor do passado de presente pra você. Aquela canção que marcou época, que fez história. O melhor do flashback dos anos 90. Agora, aqui no Nostalgia, na sua rádio preferida. Eu sou Ricardo Oliveira e quero você junto comigo. Vamos nessa!
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0: ao dia.
1: É um prazer muito grande para mim estar aqui essa noite com vocês. Aliás, vocês são maravilhosos. Essa noite é mágica. E eu conto com vocês para cantar comigo, porque esse show está sendo gravado ao vivo.

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0: assim vamos fechando o nosso Nostalgia edição desta quinta-feira aqui na sua rádio preferida. Quero agradecer a sua audiência, o seu carinho, a sua companhia. Obrigado de verdade aí pela audiência, tá? Valeu mesmo e até a próxima. Tchau, tchau.
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4: Boa noite.
5: 20 horas.
4: 51 minutos.

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1: Olá, tudo certo por aí? Chegando mais uma edição do Night Play. Eu sou Kleber Salles e a gente já vai aquecendo aqui as turbinas, né? Pro nosso final de semana topzera aqui do Night Play, viu? Só música boa, o melhor da música eletrônica. Você confere agora, nessa hora, hein? Vai rolar muita versão exclusiva, muitas versões remix de sucessos nacionais e internacionais. Sertanejo universitário pintando na área por aqui também no Night Play, em versões eletrônicas. Ó, muita coisa boa a gente vai curtir. O som dos clubes, das pistas. Aumenta o volume porque a nossa pista já tá bombando, hein?